0: governo do Brasil anunciou hoje mais uma medida para conter os impactos da alta dos combustíveis em razão dos conflitos no Oriente Médio.
1: A nova medida foi publicada agora há pouco em edição extra do Diário Oficial da União e vai garantir subsídios para a gasolina produzida aqui ou importada de outros países.
0: O valor do auxílio será definido por meio de portaria do Ministério da Fazenda.
2: Para conter a alta dos combustíveis provocada pela guerra no Oriente Médio, o governo do Brasil anunciou nesta quarta-feira uma subvenção aos produtores e importadores de gasolina. A expectativa é que essa subvenção reduza em até 62 centavos o preço do litro da gasolina ao consumidor após a mistura obrigatória de etanol. De acordo com Alexandre Silveira, ministro de Minas e Energia, o objetivo é tentar uma ação imediata sobre os preços dos combustíveis com resultados efetivos.
3: Nenhum outro país do mundo teve menor impacto do que o Brasil, exatamente porque nós fomos rápidos, proativos.
2: A nova subvenção começa pela gasolina, mas poderá ser estendida ao óleo diesel a partir de junho. Segundo o ministro do Planejamento, Bruno Moretti, a subvenção funcionará como um cashback do tributo fiscal. Isso significa que quando o importador ou produtor pagar o imposto, o valor será devolvido em forma de subvenção.
4: O que nós estamos colocando é que a gente devolve esse tributo como uma subvenção, e essa devolução é uma espécie de cashback desse tributo, capaz de amortecer eventuais choques de preço, eventuais aumentos de preço de combustível.
2: Segundo o governo, a medida atenta uma sinergia entre o setor público e o setor privado. Apesar do impacto da guerra no aumento do preço do petróleo, o Brasil ocupa a posição favorável em comparação com outros países. De acordo com o ministro do Planejamento, Bruno Moretti, a estratégia de mitigação reflete a preocupação do governo do Brasil com a situação financeira das famílias.
4: O que a gente pretende aqui fazer é converter parcela dessa arrecadação adicional em medidas de mitigação dos impactos de preço, sempre resguardada a premissa da neutralidade fiscal.
2: As medidas utilizarão recursos do Orçamento Geral da União. A despesa mensal estimada é de 272 milhões de reais para cada 10 centavos de subvenção no litro de gasolina e de 492 milhões para cada 10 centavos de subvenção no litro do diesel. O secretário executivo do Ministério da Fazenda, Rogério Seron, explica que a medida será neutra do ponto de vista fiscal, porque a arrecadação com a receita do petróleo subiu.
5: É impossível neutralizar 100%, mas é possível sim atuar de forma rápida, eficiente, com inteligência e ter um bom desempenho, reduzir o impacto para a população.
2: A nova subvenção faz parte de uma série de medidas que o governo do Brasil tem adotado para conter a alta dos combustíveis provocada pela guerra no Oriente Médio. Em março, o governo zerou a tributação de PIS e COFINS sobre óleo diesel, além de aumentar a tributação sobre as exportações do combustível. Reportagem Gabriela Noronha.
1: Brasil contra o crime organizado. Um dos objetivos do plano anunciado pelo governo federal é fechar as fontes de financiamento das organizações criminosas no país.
0: E também quer impedir que os presídios brasileiros continuem servindo como centros de comando e recrutamento para facções criminosas.
1: Em entrevista ao programa Bom Dia Ministro, transmitido pela empresa Brasil de Comunicação, o ministro da Justiça e Segurança Pública, Wellington Lima, afirmou que a ideia é atuar contra o planejamento das organizações criminosas.
6: Nós vamos tirar da cadeia esta característica de escritório do crime. Realmente instituir padrões de excelência, como acontece no sistema prisional federal. E esse padrão de excelência envolve treinamento do pessoal, equipamento de raio-x, drones, equipamentos tecnológicos que aumentarão o padrão de segurança.
0: O programa tem foco ainda no combate ao tráfico de armas e ampliação das taxas de esclarecimento de homicídios.
1: A estratégia prevê investimentos que ultrapassam os 11 bilhões de reais.
0: Pois é, mas antes mesmo do lançamento do plano, o Brasil registrou o menor número de homicídios da década no primeiro trimestre, com uma redução de 25% frente a 2022.
1: Os latrocínios também caíram 48% e os roubos de veículos 42,3% nos primeiros três meses de 2026.
0: Hoje a gente conversa com o secretário nacional de Segurança Pública, Chico Lucas, para saber mais sobre os dados de segurança e o que foi feito pelo governo para alcançar esses resultados. Boa noite, secretário.
7: Boa noite, Mariana. Boa noite, Nazi. Boa noite a todos os ouvintes do Brasil.
0: Secretário, vamos começar então falando sobre os dados de homicídios. Eles caíram 25% e essa queda ocorreu em todo o país ou ela foi concentrada mais em algumas regiões do que outras?
7: Todas as regiões apresentaram queda no número de homicídios, principalmente os estados do Nordeste, em razão também de números anteriores nos períodos anteriores de avaliação mais altos. Então a gente tem essa redução, fruto muito de uma política em que há um maior cumprimento dos mandados de prisão, maior investimento por parte do governo federal e, na nossa visão, uma das principais políticas, que é a restrição ao uso de armas. Quanto menos armas em circulação, há uma causalidade óbvia entre armas em circulação e homicídios, principalmente esses homicídios de proximidade, onde você está num contexto de uma disputa ou de uma briga. Então, esse tipo de crime, ele é muito decorrente da facilidade das pessoas em ter acesso a armas. Então, todas essas combinações com outros fatores, como o próprio envelhecimento da população, tem feito com que os índices estejam reduzindo e nós apresentamos nesse primeiro trimestre o menor número da série histórica da última década. Então, é um importante índice que reforça o papel de articulação do governo federal, mas também da atuação das forças de segurança estaduais.
1: Secretário, como a gente disse no começo, outros crimes como latrocínio e roubos de veículos também tiveram redução acentuada, né? A que se deve essas reduções?
7: Olha, são vários fatores. O fenômeno da segurança pública, ele é multidimensional. Então, além do trabalho das polícias que têm sido cada vez mais atuantes, por exemplo, com o uso de ferramentas como o vídeo monitoramento, onde você tem a tecnologia do OCR, da leitura de placas, que fiscalizam cada vez mais em tempo real os veículos que são roubados. O compartilhamento de informações e de dados, que tem sido a tônica, inclusive, é essa a nossa intenção com a PEC da Segurança Pública, fazer com que essa integração seja efetiva. Você tem o maior investimento por parte do governo federal com o Fundo Nacional de Segurança Pública. Isso tem combinado, trazido esses números. Então, menos ocorrências de roubo e furto de veículos, de celulares, em alguns estados, como a gente vinha falando aqui, sobre as políticas de recuperação de celular, somados, tem diminuído o latrocínio. E também outros aspectos são negativos que a gente também tem que colocar, que é a mudança do perfil do criminoso. Tem muito criminoso migrando para o mundo digital. Então, tudo isso combinado faz com que menos crimes sejam cometidos no ambiente real, né? Fora do mundo das redes sociais e da internet.
0: E a gente teve também um aumento do cumprimento dos mandados de prisão, apreensão de armas e de munições. Como que a integração maior das polícias, o senhor até já mencionou isso agora na sua última resposta, essa integração das polícias federais com as polícias estaduais, isso ajudou a melhorar esses índices?
7: Olha, esse é um dos fatores que são diretamente afetados pela integração dos dados que nós implementamos no Ministério da Justiça e Segurança Pública e nas gestões anteriores, porque nós temos um Banco Nacional de Mandados de Prisão, que são os mandados conferidos pela Justiça e que ficam num banco. Muitas vezes os foragidos, eles fogem dos estados da federação e cada estado cuida do seu banco. O que é que o Ministério da Justiça fez? Ele cruzou esses dados com vários bancos de endereços para atualizar a localização dos foragidos. Fizemos isso tanto no Centro Integrado Mulher Segura para cumprir os mandados de prisão no mês de março, e a gente vai fazer isso continuamente das pessoas que cometeram crimes contra a vida das mulheres, como também nos crimes violentos. Esse aumento do cumprimento de mandados de prisão, combinado também com a RENARME, que é a Rede de Enfrentamento ao Tráfico de Armas, fez com que essas duas coisas, que é o cumprimento de mandado de prisão e a apreensão de armas, aumentasse. Ora, menos armas em circulação, menos pessoas violentas que cometeram crimes anteriores foragidas, fazem com que o número de crimes violentos, no caso os homicídios, tenham diminuído. Então, essa integração é fundamental para a gente chegar nesses bons números.
1: Secretário, o senhor citou que esses dados aí refletem o fortalecimento das forças de segurança com investimentos em equipamentos e inteligência. São eixos que o governo também aposta no novo programa Brasil contra o Crime Organizado, que foi lançado ontem. O senhor pode falar mais pra gente sobre como será esse trabalho a partir de agora?
7: O Brasil contra o Crime Organizado é a executoriedade da lei antifacção, a lei que foi aprovada, encaminhada pelo presidente Lula e que traz um tipo penal, que é o domínio social estruturado feito por organizações criminosas ultraviolentas. A gente vai combater essas organizações. Primeiro, pela asfixia financeira. Elas querem dinheiro. O dinheiro é o objetivo e é o fundamento de tudo. Nós vamos asfixiá-las, evitar o fluxo de armas, combatendo o tráfico de armas, elucidar os homicídios e, principalmente, estabelecer um padrão de segurança máxima nos presídios estaduais. Isso tudo para que a gente possa devolver os territórios às populações que são os seus verdadeiros donos.
0: A ideia é cercar essas organizações por todos os lados, né?
7: O objetivo é esse, com uma cooperação interfederativa entre estados, União, com recursos provenientes do orçamento e, principalmente, com integração. Nós temos várias instituições funcionando, mas nós precisamos agora trabalhar em conjunto para atacar esse crime organizado.
1: Bom, nós conversamos com o Chico Lucas, secretário nacional de Segurança Pública. Secretário, muito obrigado pela presença aqui na Voz do Brasil.
7: Eu que agradeço o espaço.
0: O estoque de empregos formais no Brasil chegou a quase 60 milhões.
1: É o que mostrou a RAIS, a Relação Anual de Informações Sociais, divulgada hoje.
0: O resultado foi positivo em todos os grupos econômicos e em todos os estados do país, além do Distrito Federal.
8: O número de empregos formais no país alcançou 59.970.000 vínculos em 2025, um crescimento de 5% em relação ao ano anterior. É o que mostra os dados da RAIS, Relação Anual de Informações Sociais, divulgada nesta quarta-feira pelo Ministério do Trabalho e Emprego. O setor privado segue como principal empregador, mas o setor público teve um crescimento mais intenso no período da pesquisa. Para o concursado Patrick Acker, foi a segurança de um salário fixo, os benefícios e a estabilidade que o fizeram optar pela carreira pública.
9: Ter a segurança de um plano de saúde, ter a segurança de uma previdência privada, um vale-refeição, um salário fixo ali todo mês. Isso é um benefício que eu acho que, assim, não tem preço, né?
8: Todos os grupos de atividades econômicas apresentaram variação positiva no ano passado. O destaque foi o setor de serviços, que cresceu 7,2%, seguido pelos setores do comércio, indústria, construção civil e agropecuária. Seu Damião Epaminondas de Souza é amador de ferragem de uma obra de Brasília. Com carteira assinada há mais de 17 anos, o operário sabe bem dos benefícios da conquista.
10: Em 2022, eu sofri um acidente. E nesse acidente, eu fiz valer o apoio do INSS, né, ter tido o apoio da empresa. É um benefício, assim, incomparável, inenarrável a questão da gente ter um CLT.
8: O número de estabelecimentos com empregados também cresceu, passando de 4.700.000 para 4.800.000, com variação de 2,1%. A RAIS consolida de forma automática as informações do E-Social, enviadas por empregadores. Por meio desse sistema, o processo tornou-se mais rápido, seguro e preciso, avalia o analista de recursos humanos, Alan Rogério de Souza.
11: A mesma informação que eu passei para o Ministério do Trabalho, eu passei para a Caixa, eu passei para todos os órgãos, o INSS, todo mundo está sabendo dessa informação. Então é muito mais rápida, muito menos burocrática para a gente acaba diminuindo muito nossos problemas.
8: Nos últimos 3 anos, foram mais de 7.800.000 novos vínculos registrados. O resultado confirma a continuidade da expansão do emprego formal no país, afirmou o ministro do Trabalho e Emprego, Luiz Marinho.
12: O país ele continua num processo de crescimento consistente, de forma sustentável, gerando emprego de qualidade. Nós estamos num momento de menor taxa de desemprego da nossa história. Um momento muito bom, apesar dos juros altos, né?
8: Do ponto de vista regional, Norte e Nordeste apresentaram o maior crescimento no ano passado, com alta de 10%, o dobro da média nacional. Entre as unidades da federação, todas apresentaram variação absoluta positiva no estoque de vínculos formais. Reportagem Pablo Mundim.
0: E a redução da jornada de trabalho está sendo implantada para os servidores terceirizados do governo federal.
1: A medida deve alcançar 40 mil trabalhadores que passam a cumprir 40 horas semanais.
0: A ação vai de encontro à proposta, vai ao encontro da proposta do governo de pôr fim à escala 6x1, ou seja, 6 dias de trabalho e 1 de descanso.
13: No Serviço Federal de Processamento de Dados, SERPRO, a rotina dos trabalhadores terceirizados está passando por mudanças. O órgão aprovou a redução gradual da jornada de trabalho de 44 horas para 40 horas semanais, sem mudança no salário. Cecília Beatriz trabalha como recepcionista no SERPRO e também está no 5º semestre da Faculdade de Enfermagem. Para ela, o tempo extra vai melhorar a qualidade de vida.
14: Eu saio daqui e vou para a faculdade. Nessa de sair daqui, fiquei mal com a faculdade, eu chego em casa tarde, acordo cedo pra vir pro CEF. Pra mim é mais questão de descanso, eu tenho uma hora mais pra estudar, eu tenho uma hora mais pra descansar.
13: A superintendente de logística do SERPRO, Elaine Dalcol,

0: parte de um conjunto de medidas tomadas pelo governo do Brasil em defesa dos trabalhadores. Entre elas está o projeto de lei que propõe o fim da escala 6x1. O ministro da Secretaria-Geral da Presidência da República, Guilherme Boulos, destacou que a mudança da escala e da jornada deve beneficiar principalmente quem trabalha no comércio.
1: O comércio de varejo, de maneira geral, é onde você tem a maior incidência dos 14, 15 milhões de trabalhadores brasileiros que estão na escala 6x1. Uma regulamentação que proteja o trabalhador, as empresas têm condições de precificar e de se adaptar a isso.
0: O governo do Brasil enviou ao Congresso Nacional, em abril, um projeto de lei que propõe o fim da escala 6x1. O texto foi enviado com pedido de urgência constitucional e está sendo analisado na Câmara dos Deputados. O projeto propõe a redução da jornada para 40 horas semanais e a garantia de 2 dias de descanso remunerado por semana, sem redução de salário. Reportagem, Márcia Fernandes.
2: A venda no comércio está aumentando.
3: Uma pesquisa divulgada hoje pelo IBGE mostra que a venda no varejo cresceu 4% em março, quando comparado ao mesmo mês do ano passado.
2: E essa expansão tem sido contínua nos últimos 6 meses.
4: Ano de Copa do Mundo e muita gente quer garantir a melhor imagem para assistir aos jogos. O Luiz Salles, de São Luís, no Maranhão, comprou uma televisão novinha e maior.
5: Acredito que tenha sido uma boa compra, porque quanto maior a tela para ver o jogo e numa resolução de alta definição, tem uma sensação diferente.
4: E foi justamente a compra de novos televisores e celulares uma das responsáveis pelo aumento do volume de vendas do comércio varejista no mês de março. Quando comparado a fevereiro, o índice cresceu 0,5%. Esses aparelhos fazem parte do grupo de equipamentos e material para escritório, informática e comunicação, que teve um aumento na venda de 5,7% em relação ao mês anterior. Os dados da pesquisa mensal de comércio foram divulgados nesta quarta-feira pelo IBGE. De acordo com o gerente do estudo, Cristiano Santos, a valorização do real frente ao dólar foi um dos motivos de o setor atingir essa taxa.
6: Essa atividade de equipamentos para escritório, informática e comunicação oferta e vende produtos que são da maioria importados. Essa atividade, então, ela tem ali um componente com relação a custos muito ligado à variação do dólar.
4: O crescimento das vendas no varejo atinge o nível mais alto da série histórica pelo terceiro mês seguido. Além dos equipamentos e material para escritório, contribuíram para o aumento das vendas no mês de março os combustíveis e lubrificantes, artigos de uso pessoal e doméstico, livros, jornais, revistas e papelaria. Reportagem Raquel Mariano.
3: Menos impostos para quem faz compras online em sites internacionais.
2: O governo do Brasil zerou a chamada taxa das blusinhas em itens de menos de $50 vendidos online.
3: A expectativa é beneficiar principalmente as famílias de menor renda.
7: As compras online em sites internacionais fazem parte do dia a dia da estudante universitária Lívia Barros, de Brasília, e vão além das chamadas blusinhas.
8: Calça, quadro, colcha de cama, até acessórios para pets, para gato, para cachorro.
7: Na hora de colocar as compras no carrinho virtual, era só alegria. Mas quando o valor final aparecia na tela, os impostos estavam pesando no bolso.
8: Eu ficava, tipo, muito cabisbaixa de comprar por conta da taxa, que os impostos eram terríveis.
7: Para quem faz compras online, como a Lívia, veio em boa hora o anúncio de que os impostos federais que incidiam sobre os produtos internacionais estão zerados. A iniciativa do governo do Brasil vale para itens abaixo de $50, ou seja, pouco menos de R$250. A medida provisória que zera a chamada taxa das blusinhas, assinada pelo presidente Luiz Inácio Lula da Silva, vai beneficiar o segmento mais pobre da população, como explicou o ministro do Planejamento e Orçamento, Bruno Moretti.
9: São produtos de consumo popular. Os números mostram que a maior parte das compras é de pequeno valor. Então, é retirar impostos federais do consumo popular, do consumo das pessoas mais pobres, melhorando o perfil da nossa tributação.
7: O imposto federal cobrado sobre essas compras era de 20% do valor do produto e agora

0: Agora não será mais aplicado, mas continua incidindo o ICMS, imposto estadual cuja alíquota varia entre os estados. A economia vai chegar de imediato ao bolso do consumidor. Um exemplo, um item que custa o equivalente a R$100 subiria para R$120 com o imposto federal. No caso de um estado com ICMS de 17%, esse preço final passaria para cerca de R$140. O economista Ademir Marchetti explica como fica o preço nessa situação com as novas regras.
1: Com a isenção do imposto federal, agora ficou somente o ICMS. O mesmo R$100 vai pagar um imposto de 17%, mais R$17. Um preço final, então, sai por R$117. A economia é de R$23 numa compra de 100, ou seja, redução bastante significativa para o consumidor final. Então, justamente, né, as famílias que têm uma renda menor que vão acabar se beneficiando mais.
0: Segundo o governo federal, o fim da taxa das blusinhas foi possível devido ao combate efetivo ao contrabando e à regularização do setor desde 2024. Reportagem Graziela Mendonça.
2: E essas foram as notícias do governo do Brasil.
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3: Fique agora com o Minuto do TCU e em seguida as notícias do Poder Judiciário e do Congresso Nacional. Boa noite.
2: Boa noite para você e até amanhã.
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8: Presidente do STF defende diálogo entre cortes constitucionais na abertura da 16ª Conferência Ibero-Americana.
9: Operação Faroeste. STJ recebe nova denúncia contra magistradas baianas.
8: Justiça do Trabalho levará serviços jurídicos gratuitos ao arquipélago do Marajó, no Pará.
9: Boa noite, eu sou Marcela Luiza.
8: E eu sou Walter Lima.
9: Começou hoje no Supremo Tribunal Federal a 16ª edição da Conferência Ibero-Americana de Justiça Constitucional.
8: Pela primeira vez, o Brasil sedia o evento, que reúne cortes de diversos países para debater o futuro do direito e da democracia. Judite Aragão.
10: Na abertura, o discurso do presidente do Supremo Tribunal Federal e do Conselho Nacional de Justiça, ministro Edson Fachin, foi um alerta sobre a defesa da independência judicial como pilar da cidadania.
11: Eleições continuam ocorrendo, parlamentos permanecem abertos, tribunais seguem decidindo até o dia em que tudo isso deixe de acontecer. E mesmo antes desse dia, a democracia já terá sido esvaziada de toda a sua substância constitucional. Nosso papel como jurisdição constitucional, quero crer, é precisamente identificar essa trajetória antes que ela se torne irreversível e valendo-nos dos mecanismos de proteção que as próprias constituições nos outorgam, defender o Estado de Direito e defender a ordem democrática.
10: O evento vai até amanhã e pode ser acompanhado pelo YouTube do STF.
9: STJ recebe nova denúncia contra 4 pessoas no âmbito da Operação Faroeste.
8: A operação investiga possível venda de decisões judiciais em esquema de grilagem e disputa de terras no oeste da Bahia. Fátima Uchoa.
12: Com a denúncia recebida, tornaram-se réus a desembargadora Maria do Socorro Barreto Santiago e a juíza Marivalda Almeida Moutinho, ambas do Tribunal de Justiça da Bahia, e os empresários Adailton Maturino dos Santos e Gessiane Souza Maturino dos Santos. E segundo o Ministério Público Federal, as práticas criminosas incluíram manobras no julgamento de recurso administrativo sobre a legalidade de portaria da Corregedoria do Tribunal Estadual, que determinava o bloqueio de matrículas imobiliárias, além de uma ação possessória sobre imóvel rural de grande extensão. Os dois empresários teriam entregado às magistradas dinheiro e bens de alto valor em troca de favores nos processos. O relator na Corte Especial do STJ é o ministro Og Fernandes.
9: Nunes Marques é o novo presidente do Tribunal Superior Eleitoral.
8: A cerimônia foi conduzida pela ministra Carmen Lúcia, que deixou a presidência após quase 2 anos no cargo. Estevam Furtado.
13: No primeiro discurso como presidente do TSE, Nunes Marques destacou que a democracia brasileira continua sendo decidida pela vontade livre do povo nas urnas. Ele defendeu a segurança das urnas eletrônicas, falou da importância do voto livre e sem pressão política ou econômica, e alertou para os riscos do uso irresponsável da inteligência artificial nas eleições. Depois de assinar o termo de posse, Nunes Marques deu posse ao ministro André Mendonça como vice-presidente do TSE.
9: Justiça do Trabalho levará serviços jurídicos gratuitos ao arquipélago do Marajó, no Pará, entre os dias 18 e 22 de maio.
8: A ação é coordenada pelo Conselho Nacional de Justiça e envolve mais de 50 entidades parceiras do Judiciário, Executivo e Sociedade Civil. Larissa Batista.
14: A ação quer garantir serviços judiciais de cidadania e de saúde para os moradores dos municípios de Breves e Portel, no arquipélago do Marajó, no Pará. A população vizinha do município de Melgaço também será atendida. Diariamente, um barco da Prefeitura Municipal fará o deslocamento dos interessados até os pontos de atendimento. Para mais informações, acesse o site tst.jus.br ou as redes sociais do TST.
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9: Uma boa noite.
8: E até amanhã.
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16: Eu sou Paula Groba e estes são os destaques de hoje do Jornal do Senado, que começa agora. Senado aprova e segue para sanção um projeto que torna crime exercício ilegal da medicina veterinária. Comissão estende prazo para denúncia de violência doméstica. Sugestão popular pode beneficiar trabalhador em casos de FGTS atrasado. Boa noite. Mulheres vítimas de violência doméstica e familiar poderão ter mais tempo para denunciar os agressores. A Comissão de Constituição e Justiça aprovou um projeto que amplia de 6 meses para até 1 ano o prazo para a apresentação das denúncias. O texto seguiu com pedido de urgência para votação em plenário. Repórter Bruno Lourenço.
17: O projeto de lei aprovado pelos senadores dá às vítimas de violência doméstica e familiar até 1 ano para tomar providências legais contra seus agressores. O prazo hoje é de 6 meses, contado do dia em que a mulher tem o conhecimento do autor do crime. O senador Isalci Lucas, do PL do Distrito Federal, defendeu a extensão do prazo.
18: Nos casos de violência doméstica e familiar contra a mulher, a ofendida mora com o agressor, tem laços afetivos com ele e muitas vezes depende economicamente dele. Assim, a vítima necessita de um prazo maior maior de reflexão para exercer o direito de queixa ou representação, a fim de vencer o medo, a vergonha, o trauma e até mesmo o eventual sentimento que ainda nutre sobre o agressor, e reunir as condições para denunciar as agressões sofridas.
17: Em caso de falha do Ministério Público, esse prazo também vai a um ano e começaria a contar a partir do término do período reservado à promotoria para o oferecimento da denúncia à Justiça. A proposta, que já passou pela Câmara dos Deputados e nas Comissões de Direitos Humanos e Segurança Pública do Senado, seguiu com pedido de urgência para a votação no plenário. Se aprovada, vai à sanção presidencial.
16: E a Voz do Brasil deve ganhar um novo espaço de orientação e combate à violência contra a mulher. O Senado aprovou um projeto que reserva um minuto do programa para divulgar serviços de prevenção e enfrentamento, como o Ligue 180. O texto seguiu para a sanção. Repórter Pedro Pince.
19: O Senado aprovou o projeto da deputada Lídice da Mata, do PSB da Bahia, que obriga a divulgação de serviços de enfrentamento à violência contra a mulher no programa A Voz do Brasil. Pela proposta, o programa deverá reservar um minuto para divulgar serviços destinados à prevenção e ao enfrentamento desse tipo de violência, como o Ligue 180, Central de Atendimento à Mulher, que recebe denúncias e fornece orientações sobre leis, direitos das mulheres e serviços da rede de atendimento. A Voz do Brasil é o programa oficial de informações dos três poderes, transmitido de segunda a sexta-feira pelas emissoras de rádio entre 7 e 10 da noite. O projeto altera o Código Brasileiro de Telecomunicações, que obriga a retransmissão do programa. A relatora, senadora Damares Alves, do Republicanos do Distrito Federal, destacou a popularidade da Voz do Brasil.
20: Trazer para esse programa, que o Brasil inteiro ama, a canais de atendimento sobre violência contra a mulher, é um passo tão importante, presidente, na proteção e na defesa da mulher. E que agora a gente possa falar com todos, nos lugares mais longe do Brasil, onde às vezes a gente não consegue ir, a Voz do Brasil chega.
19: O minuto destinado à divulgação será incluído no tempo reservado à Câmara dos Deputados. O texto segue agora para a sanção presidencial.
16: Quem maltratar animais poderá enfrentar penas mais duras. A Comissão de Meio Ambiente aprovou um projeto que aumenta a punição para maus tratos, com previsão de 2 a 5 anos de reclusão, além de multa. Hoje a pena varia de 3 meses a 1 ano de detenção. As informações com Márcio Maturana.
21: A pena para quem maltratar qualquer animal pode aumentar dos atuais 3 meses a 1 ano de detenção, mais multa, para de 2 a 5 anos de reclusão, mais multa. Igual a pena já prevista para maus tratos de cães e gatos. Esse projeto avançou da Comissão de Meio Ambiente para a Comissão de Constituição e Justiça. O texto do senador Confúcio Moura, do MDB de Rondônia, foi aprovado na forma de um substitutivo, incorporando outras 9 proposições sobre o mesmo tema, apresentado pela relatora Leila Barros, do PDT do Distrito Federal.
22: Em agosto de 2025, no município de Bananal, em São Paulo, um indivíduo forçou um cavalo a marchar por longa distância até exaustão, o que teria causado sua morte.
21: Ainda segundo o projeto, a pena pode ser aumentada em casos que envolvam tortura, abuso sexual ou transmissão das agressões em redes sociais.
16: Além do aumento das penas para crimes de maus tratos, o Senado aprovou uma proposta que torna crime o exercício ilegal da medicina veterinária. A medida busca garantir mais segurança no atendimento aos animais e evitar riscos à saúde pública. Pelo texto, quem atuar como veterinário sem autorização poderá pegar de 6 meses a 2 anos de detenção, além de multa. A proposta segue para sanção presidencial. O relator, senador Sérgio Moro, do PL do Paraná, afirmou que a punição será direcionada à prática clandestina, sem prejudicar profissionais como agrônomos e zootecnistas.
23: O PL, na verdade, mira o verdadeiro criminoso, o fraudador, o leigo e o clandestino que ameaçam a saúde pública.
16: O senador Efraim Filho, do PL da Paraíba, disse que o projeto aprovado representa um pleito dos conselhos regionais de medicina veterinária.
24: Uma demanda pela aprovação desse projeto, é um tema que impacta no dia a dia do segmento, da categoria. Hoje, né, a relação com os animais é uma relação cada vez vínculos mais estreitos. A medicina veterinária está presente em muitas atividades do setor produtivo, então o exercício ilegal dessa profissão mereceu essa tipificação.
16: Quando o empregador atrasa o depósito do FGTS, o trabalhador pode sair no prejuízo. Uma sugestão popular transformada pelo Senado em projeto de lei quer garantir que as multas por esse atraso sejam repassadas ao próprio empregado. A proposta surgiu no programa E-Cidadania do Senado. A reportagem é de Rodrigo Rezende.
0: O Senado irá discutir como projeto de lei uma ideia apresentada no programa E-Cidadania, que determina que o valor total das multas e encargos arrecadados em razão do atraso ou falta de recolhimento do Fundo de Garantia do Tempo de Serviço, FGTS, sejam repassados diretamente ao trabalhador prejudicado. O senador Paulo Paim, do PT do Rio Grande do Sul, que foi relator da sugestão legislativa na Comissão de Direitos Humanos e Legislação Participativa, afirmou que a proposta traz justiça.
1: Razoável, portanto, que eventuais multas incidentes sobre o recolhimento em atraso sejam destinados à conta vinculada do trabalhador. De igual maneira, o empregador que não recolher ou recolher intempestivamente as contribuições para o FGTS deve arcar com eventuais prejuízos sofridos pelo trabalhador.
0: A sugestão legislativa foi apresentada pelo Instituto Fundo de Garantia do Trabalhador. Qualquer cidadão pode apresentar ideias de novas leis ao Senado. Para isso, basta acessar senado.leg.br/e-cidadania.
16: O senador Espiridião Amin, do PP de Santa Catarina, criticou a decisão do governo federal de zerar a cobrança de tributos sobre as compras internacionais de até $50, conhecidas popularmente como a taxa das blusinhas. A medida provisória já está em vigor, mas precisa ser analisada pelo Congresso Nacional em até 120 dias para não perder a validade. Amin afirmou que em 2024 a taxação havia sido aprovada em acordo com o próprio governo para proteger empregos e a cadeia produtiva da indústria têxtil brasileira. Na avaliação do parlamentar, a mudança representa oportunismo político e provoca instabilidade tributária, o que pode prejudicar setores produtivos.
2: O governo concordou e agora toma uma decisão, no mínimo com cheiro de politicagem. Criar solavancos tributários é uma forma de sabotar a economia.
16: Já o senador Paulo Paim, do PT do Rio Grande do Sul, lembrou os 138 anos da assinatura da Lei Áurea. Ao mencionar a data, o parlamentar destacou iniciativas legislativas aprovadas ao longo dos anos, como o Estatuto da Igualdade Racial e a Lei de Cotas, mas defendeu novos avanços na ampliação de políticas públicas de inclusão social e de ações afirmativas. Paim também citou dados sobre desigualdade racial no país. Segundo o senador, a maioria das vítimas de homicídio no Brasil ainda são pessoas pretas e pardas. E as mulheres negras ainda enfrentam taxas de desemprego mais altas.
1: Segundo a RAIS, no segundo trimestre de 2024, havia 7,5 milhões de desocupados e a taxa média de desemprego para os homens não negros era de 4,6%. Para as mulheres negras, 10,1%.
16: Com trabalhos técnicos de João Lira, o Jornal do Senado fica por aqui. Acompanhe agora as notícias da Câmara dos Deputados. Boa noite e até amanhã.

0: Jornal. Câmara dos Deputados. Plenário aprova restrições a condenados por crimes sexuais contra menores.
1: Deputados e governo encaminham acordo para diminuir escala de trabalho.
0: Câmara aumenta a punição para estupro de vulneráveis no ambiente militar.
1: Boa noite. A Câmara aprovou uma punição mais rigorosa para estupro de vulnerável no meio militar. O repórter Marcelo Larcher explica por que a mudança está sendo discutida.
2: A Câmara dos Deputados aprovou o projeto que altera as regras do Código Penal Militar para o crime de estupro de vulnerável, ou seja, quando a vítima tem menos de 14 anos de idade ou é uma pessoa com deficiência. O texto aumenta as penas previstas pela legislação militar, que é geralmente aplicada para punir militares em serviço. Dessa maneira, a punição iguala às previstas no Código Penal Comum. Atualmente, o Código Penal Militar prevê pena de 8 a 15 anos de prisão para o crime de estupro de menores de 14 anos, pessoas com deficiência ou sem discernimento para consentir. Já a legislação penal comum estabelece pena de 10 a 18 anos, sendo que a pena aumenta para 12 a 24 anos quando a lesão corporal grave e quando o estupro causar a morte da vítima, a pena é de 20 a 40 anos. O texto aprovado adota essas mesmas penas para os crimes ocorridos no âmbito militar. A proposta apresentada pela deputada Laura Carneiro, do PSD do Rio de Janeiro, também inclui regras que já existem no Código Penal. As penas se aplicam independentemente do consentimento da vítima, da experiência sexual anterior ou até da ocorrência de gravidez decorrente do crime. Relatora da proposta, a deputada Camila Jara, do PT do Mato Grosso do Sul, afirmou que o projeto corrige uma diferença entre o Código Penal Militar e a legislação penal comum, garantindo maior proteção a crianças e adolescentes e pessoas vulneráveis. Segundo a relatora, a proposta evita que militares recebam punições mais brandas do que civis em crimes da mesma gravidade. No plenário, o parecer foi lido pela deputada Érica Cocai, do PT do Distrito Federal.
3: O projeto e o parecer, eles se equivalem ao Código Penal Militar ao que é previsto no Código Penal Comum, ou seja, a recrudescimento penal no Código Militar. E para além disso, ele exclui os atenuantes em casos de violência sexual. E aí, qualquer violência, qualquer que seja a vítima de violência sexual.
2: O projeto que aumenta penas para estupro de vulnerável no âmbito militar seguiu para análise do Senado. Da Rádio Câmara de Brasília, com informações de Daniele Lessa e Antônio Vital, Marcelo Larcher.
0: Homenagem. Roberto Monteiro, pai do PL, celebra os 217 anos da Polícia Militar do Rio de Janeiro, comemorados em 13 de maio. O congressista destaca o trabalho da Secretaria de Estado da Corporação e cumprimenta os quase 47 mil policiais, aos quais chama de heróis anônimos.
1: Roberto Monteiro Pai se sente orgulhoso por ter enviado mais de 35 milhões de reais em emendas de sua autoria para as diversas forças de segurança fluminenses e acrescenta que a proteção da população é a prioridade do seu mandato.
0: Sargento Portugal, do Podemos, lista nominalmente os 46 agentes de segurança do Rio de Janeiro envolvidos em operações históricas contra o crime organizado, com apreensão de drogas e de armas, e dois policiais mortos durante assalto, para solicitar a promoção de todos por bravura.
1: Sargento Portugal presta sua homenagem aos 217 anos da Polícia Militar Fluminense e critica políticos que usam a corporação para fazer propaganda, mas ignoram as dificuldades da tropa. O parlamentar cita sua linhagem familiar de militares para reafirmar seu orgulho em ser policial.
0: Segurança Pública. Na avaliação de Carlos Jordi, do PL do Rio de Janeiro, o programa Brasil contra o Crime Organizado tem caráter eleitoreiro. O parlamentar afirma que os investimentos anunciados são insuficientes e que as medidas não enfrentam as facções criminosas de forma efetiva.
1: Carlos Jordi critica ainda o veto do governo a trechos de um projeto que endurecia regras para condenados pelo assassinato de policiais. Segundo o deputado, a retirada de dispositivos sobre progressão de pena e regime disciplinar diferenciado beneficia criminosos.
0: Alberto Fraga, do PL do Distrito Federal, classifica o novo plano do governo para a segurança pública como uma proposta sem inovação. Ele argumenta que medidas como fortalecimento do sistema prisional, combate ao tráfico de armas e ampliação da perícia já existem há anos.
1: Alberto Fraga também alerta que o financiamento do programa via BNDES pode aumentar as dívidas dos estados. O deputado defende mais investimentos na fiscalização das fronteiras e na reformulação da Força Nacional.
0: Raimundo, do PT do Rio de Janeiro, critica a proposta aprovada na Comissão de Segurança Pública que permite o saque do FGTS para a compra de arma de fogo. O deputado afirma que o objetivo do Fundo de Garantia é proteger o trabalhador em áreas como habitação e aposentadoria.
1: Raimond se diz preocupado com políticas de segurança pública baseadas na ampliação do acesso a armas. Ele avalia que o Congresso deve rejeitar esse caminho para preservar ações voltadas ao amparo social e ao fortalecimento da democracia.
0: Coronel Crisóstomo, do PL de Rondônia, defende a redução da maioridade para 16 anos nos casos de crimes graves. Ele afirma que a discussão na Comissão de Constituição e Justiça busca responsabilizar adolescentes que cometem crimes hediondos conforme as regras aplicadas aos adultos.
1: Coronel Crisóstomo avalia que a mudança é necessária para enfrentar a participação de adolescentes em crimes violentos. Ele avalia que a legislação atual não garante punição adequada para esse tipo de ocorrência, aumentando a sensação de impunidade.
0: General Girão, do PL do Rio Grande do Norte, critica a condução das políticas de segurança pública, afirmando que o aumento da violência exige mais do que os investimentos financeiros anunciados pelo governo federal.
1: O deputado também defende o fortalecimento das forças policiais, com mais garantias aos agentes de segurança. General Girão ainda critica o sistema de justiça do país e defende a redução da maioridade penal como resposta ao avanço da criminalidade.
0: Justiça. A Câmara aprovou restrições para condenados por crimes sexuais contra crianças e adolescentes. A repórter Daniele Lessa acompanhou a votação.
4: O plenário da Câmara dos Deputados aprovou o texto principal do projeto que cria restrições para pessoas condenadas por crimes sexuais contra crianças e adolescentes, como estupro de vulnerável, exploração sexual infantil e produção ou divulgação de pornografia infantil. A proposta altera a Lei de Execução Penal. Pelo texto aprovado, a Justiça poderá determinar o uso de tornozeleira eletrônica e estabelecer limites de circulação quando o condenado deixar o presídio ou estiver cumprindo pena em regime aberto. Essas restrições poderão impedir a aproximação da vítima e de sua família, escolas, creches, parques, praças e outros locais frequentados por crianças. O condenado também poderá ser proibido de trabalhar em atividades voltadas ao público infantil, pedir guarda ou adoção de menores, morar em locais com crianças que não sejam seus filhos ou enteados e manter contato com menores de 14 anos por meios digitais sem autorização judicial. O relator do projeto, o deputado Kim Kataguiri, do Missão de São Paulo, defendeu que o objetivo é reduzir o risco de reincidência e criar mecanismos permanentes de proteção a crianças e adolescentes.
5: A gente impõe medidas, penas restritivas de direito para pedófilos, a gente impede que o pedófilo tenha uma creche, tenha um parquinho, seja dono de qualquer estabelecimento frequentado ou que tenha como clientela crianças, adolescentes.
4: Outro ponto previsto é a obrigação de comunicar formalmente ao cônjuge ou companheiro sobre a condenação e as restrições vigentes. Para concluir a votação, ainda falta aos deputados votarem uma modificação que amplia a medida também para menores acusados de crimes sexuais contra crianças e adolescentes. A emenda, apresentada pelo deputado Marcel Van Hatten, do Novo, do Rio Grande do Sul, altera penalidades previstas no Estatuto da Criança e do Adolescente. O debate sobre esse ponto gerou polêmica entre os parlamentares. A votação do texto principal chegou a ser suspensa. A emenda amplia de 3 para 6 anos o prazo máximo de internação de adolescentes que pratiquem atos infracionais com violência. E nos casos análogos a crimes hediondos, o prazo pode chegar a 12 anos. A emenda também prevê transferência para estabelecimento prisional comum quando o adolescente atingir a maioridade durante o cumprimento da medida socioeducativa em local separado dos detentos comuns. O deputado Marcel Van Hatten defendeu que os deputados se manifestem em votação nominal.
5: Se eles quiserem votar a favor de criminoso hediondo, vota a favor, mas deixa votar. Que acordo é esse que nós do Novo temos que retirar um destaque que é para punir melhor aqueles que são criminosos, porque senão eu não voto o resto do texto. Eu não vou admitir passar pano para esse tipo de bandido, não. Não vou retirar o meu destaque nem o pedido de nominar. Isso é um direito nosso.
4: A votação do projeto que cria restrições para condenados por crimes sexuais contra crianças e adolescentes ainda precisa ser concluída pelos deputados antes de a proposta seguir para o Senado. Da Rádio Câmara de Brasília, Daniele Lessa.
0: Política.
1: Clarissa Tércio, do PP de Pernambuco, protesta contra a decisão do Ministério Público Federal de arquivar denúncia de violência política e de gênero que ela teria sofrido na Comissão da Mulher, contradizendo conclusões da Polícia Legislativa, que comprovam a injúria e o ataque misógino.
0: Clarissa Tércio evidencia a insegurança no ambiente de trabalho a que deputadas estão expostas e questiona qual o limite tolerável para a liberdade de expressão. Para a deputada, o arquivamento de seu processo evidencia a parcialidade das decisões judiciais, razão pela qual ela vai recorrer.
1: Paulão do PT critica a tramitação de um processo eleitoral em Alagoas que determinou a cassação de seu mandato. O deputado alega que a ação avançou sem que ele pudesse exercer plenamente o direito à ampla defesa e ao contraditório.
0: O deputado também afirma que vai continuar recorrendo da decisão e defendendo a legitimidade do mandato obtido nas urnas. Paulão sustenta que a eventual mudança no resultado eleitoral desconsidera a votação recebida e reafirma a disposição para seguir na disputa política.
1: Márcio Gerri, do PCdoB, acusa membros do governo do Maranhão de utilizarem um aparato estatal em favor de interesses políticos e familiares. Parlamentar denuncia a articulação de uma CPI na Assembleia Legislativa com o objetivo de atingir adversários da atual gestão.
0: De acordo com Márcio Gerri, o governo deixou de lado compromissos com a população para priorizar ações com foco eleitoral. Para ele, trata-se de uma tentativa de manutenção no poder.
6: Desenvolvimento Regional.
1: Ricardo Maia, do MDB da Bahia, mostra como as emendas impositivas são fundamentais, especialmente para garantir saúde e infraestrutura para municípios com receitas precárias. Ele citou como exemplo a compra de UTIs móveis e viaturas para as cidades de Araci, Vanderlei e Jaguaripe.
0: Ricardo Maia defende também que ações do Executivo, como a duplicação da BR-116 e a construção de institutos federais, são fundamentais para o crescimento do sertão baiano e do Brasil, reforçando o Pacto Federativo e os investimentos no futuro do país.
6: Meio ambiente.
1: Pedro Lucas Fernandes, do União, alerta para os impactos econômicos da possível criação da reserva extrativista Tauamirim, no Maranhão. Segundo o parlamentar, a medida pode comprometer empregos, investimentos e o funcionamento do complexo portuário do estado.
0: Pedro Lucas Fernandes assinala que comunidades locais não teriam sido ouvidas durante o processo conduzido pelo ICMBio e Ministério do Meio Ambiente. Em nome da conciliação entre preservação ambiental e desenvolvimento econômico, o deputado pede a suspensão da criação da reserva.
6: Economia.
1: Merlon Solano, do PT do Piauí, cumprimenta o governo federal pela decisão de reduzir impostos para compras internacionais até $50 e reduzir para 30% as taxas para aquisições até $3,000. Em seu entendimento, a medida valoriza o salário e insere o Brasil no comércio global.
0: Merlon Solano destaca inovações trazidas pela reforma tributária, como a criação do cashback. Ele defende a compensação de perda de arrecadação com a taxação de apostas eletrônicas e dos super ricos e classifica como enganosa as afirmações de que o governo só aumenta tributos.
1: Lafayette de Andrada, do PL de Minas Gerais, critica o leilão de energia promovido pelo governo federal para a contratação de termoelétricas. Ele alerta que a medida contraria compromissos ambientais assumidos pelo Brasil e pode aumentar em mais de 10% a conta de luz dos consumidores.
0: Lafayette de Andrada acrescenta que órgãos de fiscalização já pediram a suspensão do leilão por falta de transparência e por mudanças repentinas nos preços. Segundo o parlamentar, o edital também ameaça desalojar milhares de famílias de agricultores assentadas no norte de Minas.
1: O STF começou a julgar as ações que tratam das regras de distribuição dos recursos da produção do petróleo. Segundo Marcelo Crivella, do Republicanos do Rio de Janeiro, não há justificativa para retirar receitas dos estados produtores, enquanto se mantém a arrecadação integral de outros recursos naturais, como os minérios.
0: De acordo com Marcelo Crivella, o Rio de Janeiro já sofreu impactos econômicos históricos, como a transferência da capital para Brasília. O parlamentar reforça que o estado depende dos royalties para financiar áreas críticas como segurança pública, saúde e educação.
1: Bongás, do PT do Rio Grande do Sul, defende a ampliação da faixa de isenção do imposto de renda, argumentando que reduzir a tributação fortalece o consumo das famílias.
0: O deputado também sustenta que a mudança impulsiona a economia ao ampliar o poder de compra da população. Além disso, Bongás reforça o apoio a propostas voltadas às condições de trabalho, como o fim da escala 6x1.
6: Trabalho.
1: deputados fecham acordo para simplificar proposta de redução da jornada de trabalho. A repórter Silvia Munhato tem as informações.
7: O presidente da Câmara dos Deputados, Hugo Mota, afirmou que as negociações sobre o fim da escala de trabalho 6x1 se encaminham para uma alteração constitucional que reduz a jornada de trabalho de 44 horas semanais para 40 horas, com 2 dias de descanso e sem perdas salariais. Hugo Mota teve uma reunião para debater o tema com o ministro do Trabalho, Luiz Marinho, o ministro das Relações Institucionais, José Guimarães, líderes do governo e membros da comissão especial que trata da redução da jornada. Segundo Mota, situações específicas poderão ser tratadas pelos próprios trabalhadores e empregadores.
8: Nós queremos também fortalecer as convenções coletivas para que elas possam tratar das particularidades de cada setor. Também estabelecemos que será necessário o projeto de lei encaminhado pelo Executivo para podermos adequar a legislação às mudanças que faremos à nossa Constituição pela redução da jornada de trabalho.
7: O presidente da comissão especial que analisa a redução da jornada, deputado Alencar Santana, do PT de São Paulo, disse que vai ficar faltando decidir se haverá alguma compensação para os empresários e se haverá transição. Alencar defendeu a implementação imediata da mudança de jornada.
9: Eu, de minha parte, entendo que nós temos que implementar tudo que pudermos já. Há uma necessidade. Mas esse é o debate que nós vamos continuar amadurecendo. Logicamente, queremos e vamos garantir esse direito aos trabalhadores, mas ao mesmo tempo ninguém jamais pensa em quebrar a economia brasileira. Na verdade, nós entendemos que vai ter um ganho de escala de produtividade adiante.
7: A comissão especial fez audiência pública para debater os efeitos das mudanças para as mulheres e para pequenas empresas. Da Rádio Câmara de Brasília, Silvia Minhato.
0: Fernando Mineiro, do PT do Rio Grande do Norte, compara a resistência ao fim da escala 6x1 com os movimentos contrários à abolição da escravidão no Brasil. O parlamentar entende que a redução da jornada para 40 horas semanais representa uma medida de justiça social.
5: Nós temos também aqueles e aquelas que pregam o terror na sociedade com mentiras, com fake news, com manipulações, da mesma forma que aconteceu quando, em 1940, foi criado o salário mínimo, da mesma forma, quando se colocou em debate a recuperação real do salário mínimo, esse setor que defende o empresariado, que aliás são maioria aqui nessa casa, diga-se de passagem, mas serão derrotados, porque o povo brasileiro está acompanhando esse debate.
1: De acordo com Fernando Mineiro, setores contrários à mudança propagam o medo para criticar a proposta, assim como ocorreu em debates históricos sobre direitos trabalhistas. O parlamentar espera que o Congresso acompanhe o entendimento da população e aprove a redução da jornada.
0: Na visão de Paulo Lemos, do PT do Amapá, a Câmara deve priorizar debates que impactem diretamente a vida da população. O parlamentar argumenta que embates ideológicos e ofensas pessoais não contribuem para o desenvolvimento econômico e social do país.
1: De acordo com Paulo Lemos, a discussão sobre a redução da jornada de trabalho é uma das prioridades com amplo apoio popular. Ele propõe a realização de estudos técnicos e o diálogo com o setor produtivo para avançar em uma proposta de forma equilibrada.
6: Direitos Humanos.
0: Jandira Fegari, do PCdoB do Rio de Janeiro, lembra que o 13 de maio marca os 138 anos da abolição formal da escravidão no Brasil. A deputada afirma que a Lei Áurea, apesar de ter sido uma conquista do movimento abolicionista, não garantiu à população negra o acesso pleno a direitos.
1: Jandira Fegali defende políticas afirmativas e medidas de reparação para enfrentar o racismo estrutural no país. Ela ressalta que as mulheres negras sofrem os maiores impactos das desigualdades sociais na renda, na educação, no trabalho e nas diferentes formas de violência.
6: Educação.
0: Rubens Pereira Júnior, do PT do Maranhão, destaca projeto de cursinho gratuito que prepara jovens de São Luís para o acesso ao ensino superior. Ele assinala que a iniciativa, fundada em 2023, tem ajudado a realizar o sonho de muitos jovens da periferia da capital do estado.
1: Rubens Pereira Júnior informa que o projeto já registra mais de 300 aprovações em institutos federais e universidades públicas. O congressista destaca que o cursinho passou a receber apoio federal em 2025 por meio da Rede Nacional de Cursinhos Populares.
0: Professora Luciene Cavalcante, do PSOL, critica a postura da Prefeitura de São Paulo diante da greve dos servidores da educação. Segundo a deputada, a proposta de reajuste de apenas 13,5% parcelado em 2 anos desvaloriza a categoria.
1: Professora Luciane Cavalcante também critica a reforma administrativa, que, segundo ela, prejudica a carreira do magistério e afeta direitos de aposentados e pensionistas. Para a deputada, o projeto abre caminho para a privatização da educação infantil.
0: Termina agora o Jornal Câmara dos Deputados, com trabalhos técnicos de Everson Urani e apresentação de Márcio Aquilissardi e José Carlos Andrade. Uma ótima noite para você.
1: A Voz do Brasil volta amanhã. Boa noite.
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1: 10 horas, 1 minuto.
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0: 10:45.
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0: 11:16.
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0: 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Meia-noite e 30 segundos. 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
1: Meia-noite e 28 minutos.
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1: 1 hora, 2 minutos.
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1: 1:30.
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1: 2 horas, 1 minuto.
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2: 2:33.
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1: 3:30.
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1: 3 horas e 31 minutos.
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1: Três horas 59 minutos.
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3: 4 horas 48 minutos.
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2: 5 horas, 9 minutos.
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1: Vamos arrastar o pé na cana verde, rapaziada.

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1: 5:46.
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0: Olá, meu amigo. Olá, minha amiga ouvinte. Eu sou o Padre Ezequiel. Esse é o momento de despertar para o amor. Eu queria falar hoje sobre família. Nós sabemos que hoje em dia viver em família é um desafio. A gente percebe pelos relacionamentos dos jovens entre si, casais de meia idade e até casais de 20, 30 anos de casamento que ainda entram em crises profundas, muitas vezes em separações. Uma palavra importante é o seguinte: o diálogo, a conversa, é um dos principais elementos para a construção de um relacionamento saudável. O diálogo onde eu expresso aquilo que eu sou, eu expresso as minhas dúvidas, eu expresso o porquê estou com esse comportamento, com essas tensões, com esses problemas. Porque ocorre que os casais muitas vezes não falam, não conversam e, consequentemente, não se entendem. Quando falam, explodem. Por isso deveria haver aqui um exercício de maturidade para que o diálogo, a conversa franca, não quando a gente está tenso, mas nos momentos certos, nos momentos oportunos que se estabelece para isso. Então esse é um ponto. O segundo ponto, os casais deveriam ter rituais, rituais de vida. Por exemplo, um ritual é a missa, pode ser o culto, pode ser a celebração. Outro ritual é a mesa. Tem famílias que não se encontram mais na mesa, que não tem mais o momento da mesa, da refeição do meio-dia, a refeição da noite. Cada um fica isolado, um na sala, outro no quarto, outro não sei aonde. E assim, são pessoas estranhas dentro do mesmo ambiente. Por isso, rituais comuns ajudam a família a se manter. E outra coisa é acreditar. São crenças compartilhadas. No que a família acredita? No que o pai e a mãe acreditam? Em que Deus? Num Deus que sustenta, num Deus que ama, num Deus que perdoa, mas num Deus que também compromete. Quais as crenças são compartilhadas entre pai, mães e filhos? Por isso, família é sempre uma tarefa. Família é um desafio. Oremos. Deus Pai de amor e de bondade, vós que enviastes vosso Filho ao mundo para ser o nosso Mestre, Ele que nasceu no seio de uma família. Ajude as famílias a serem famílias, a se encontrarem no diálogo, no amor, no perdão, compartilhando a vida, compartilhando dúvidas, encontrando soluções para os problemas. Deus abençoe a tua família e a tua casa, em nome do Pai, do Filho, do Espírito Santo. Amém.
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Ok, 6:10, está começando o programa Acordei, aqui na sua Nova Salvador, temperatura 8 graus, aqui em Salvador do Sul. Hoje tá quente comparado com segunda e terça, né? A temperatura subiu um pouco hoje de manhã, 8 graus, mas a máxima não passará de 18 graus nesta quinta-feira, dia 14 de maio. Já estamos chegando na metade do mês de maio, né? Já estamos no pré-fim de semana, né? Amanhã já é sexta-feira. O dia será de sol, né? Mas com temperaturas bem amenas, temperaturas baixas, né? E será mais um dia bonito, como foi ontem, né? Ontem foi um dia maravilhoso, né? No sol estava quentinho e deve continuar hoje, né? Amanhã também. Daqui a pouco a gente traz aí a previsão para o final de semana. 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Está no ar o Acordei. Hoje tem muita notícia, né? Notícias na política federal. Ontem estourou uma bomba, né? Uma bomba aí pro lado de Flávio Bolsonaro, né? Que está envolvido também com o Banco Master. Daqui a pouco mais detalhes dessas informações. 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E os meus amigos de toda manhã, aqui ligados, José Paulo Lerner, o Paulo Lerner, Deus abençoe sua casa e sua família, bom dia. Da mesma forma, meu amigo, muito obrigado. Também o meu amigo Edson Muscopa, aqui de Salvador do Sul. Bom dia! Uma ótima quinta para você e para a família. Meus amigos lá em Babilônia, a Valmi e o Adair Kohan, muito bom dia para vocês. Que bom estarmos juntos mais uma vez. Areni Lourenço, aqui de Salvador do Sul, muito bom dia. Bom dia para você, uma ótima quinta para você e para a família. O meu amigo japonês que também levanta cedo, porque o homem vai trabalhar cedo. Muito bom dia, meu amigo. Uma ótima quinta-feira para você e para toda a sua família. Cláudio Stein, lá em São Pedro da Serra, um bom dia para você e para dona Cirlei e também para o Caio. Grandes amigos aí em São Pedro da Serra, obrigado pela audiência. Chegando a Bela e Caim, Jardim da Vida e depois Trio Parada Dura. Telefone mudo aqui no Acordei. A todos vocês, bom dia!

0: 6:19.
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4: Ok, em Salvador do Sul, 6 horas 23 minutos, 9 graus. Sul.

Senador admite ter procurado patrocinador privado do ex-banqueiro sem oferecer vantagens, revelou o pedido de 134 milhões. Senador pré-candidato à presidência da República, Flávio Bolsonaro, confirmou nesta quarta-feira ter pedido dinheiro para o dono do Banco Master, Daniel Vorcaro, para financiamento de filme Dark Horse, uma cinebiografia de Jair Bolsonaro. Em nota, o parlamentar disse que se tratou de um filho procurando patrocínio, mas que nunca é fundamental, mas mais do que nunca é fundamental a instalação do CPI do Banco Master. É preciso separar os inocentes dos bandidos. No nosso caso, o que aconteceu foi um filho procurando patrocínio privado para um filme privado sobre histórias do próprio pai. O zero de dinheiro público, zero de lei Rouanet. Flávio disse ainda ter conhecido Vorcaro em 2024, quando o governo Bolsonaro já havia acabado e quando não existiam acusações nem suspeitas públicas sobre o banqueiro. O contato é retomado quando há atraso no pagamento das parcelas de patrocínios necessários para a conclusão do filme. Não ofereci vantagens em troca, não promovi encontros privados. Pois é, o que se tem para dizer nesse caso, né? O envolvimento é claríssimo, né? De Flávio Bolsonaro com Vorcaro, né? Como nós já vínhamos falando aqui, o envolvimento com Vorcaro aí tem gente da esquerda, da direita, principalmente do centrão, né? Então é muita lama, né? Com o Vorcaro, né? Que é um banqueiro bandido, né? E é claro o envolvimento de Flávio Bolsonaro nunca me enganou, né? Assim como Lula também não me engana, né? Então, eu particularmente não vejo confiança nenhuma em Flávio Bolsonaro e também nem em Lula. O que vai acontecer agora? Eu acho que para o Flávio Bolsonaro vai ser muito difícil ele conseguir ser presidente da República. Inclusive já falo em troca, né? De nome, de botar Michele Bolsonaro para ser candidata a presidente da República. Mas tem a outra, a direita pode ainda virar o jogo com Caiado e Zema juntos, né? Esses dois aí se unirem e serem os candidatos à direita poderão derrotar Lula. Mas vamos ver o que vai acontecer nas próximas pesquisas já sobre esse escândalo de Flávio Bolsonaro envolvido com o Banco Master. Na verdade, não tem um inocente lá em Brasília. É tudo farinha do mesmo saco. E nós estamos lascados, né? A gente tem que escolher, então, no dia da eleição, o menos ruim, né? Então tem que fazer uma análise profunda aí para ver em quem a gente vota para presidente da República. Ok, daqui a pouco mais notícias aqui na sua Nova Salvador, no programa Acordei. Bom dia, seu José Maurício Kuhn. Uma ótima quinta para você, obrigado pela audiência. Normélio Weschenfelder, ligado aqui no Acordei. Bom dia, Fibo. Bom dia, gauchada. Ótima quinta-feira a todos. Olha só, tomando chimarrão com o vovô, mas que beleza. Isso é bom demais, né? É bom demais. Com um netinho aí, mas que coisa linda. Eu que sei, porque eu tenho uma netinha aí também, todo dia comigo, é uma beleza isso aí. Também o Adelar Kohenborger, muito bom dia, meu amigo careca. Um abraço para você, para toda a sua família, uma ótima quinta-feira. José Silveiro Reiner, lá do Parici Novo, muito bom dia para você e para a família, ótima quinta. Loivo Alberto já está acordado e está quase por perto. Muito bom dia, Loivo Alberto. Obrigado pela audiência aqui no Acordei.

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1: Seis horas e 34 minutos.
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2: Ok, 6 horas e 37 minutos, 9 graus a temperatura em Salvador do Sul. Tempo bom, mas ainda está escuro, tá cada vez demorando mais para amanhecer o dia aqui em Salvador do Sul e região. Prefeitos cobram explicações e melhorias imediatas na região. Reunião em Barão expõe insatisfação com serviços essenciais e pressiona concessionárias. Os prefeitos de Salvador do Sul, São Pedro da Serra e Barão se unem em cobrança firme por melhorias no abastecimento de água. Gestores exigem mais qualidade, agilidade e transparência no atendimento à população. A reunião também ocorre em meio a investigações e críticas aos serviços prestados pela Corsan AGEE no estado. Municípios anunciam fiscalização mais rigorosas. É isso aí. Parabéns aí, tá na hora, né, dos prefeitos tomarem atitude aí, porque do jeito que está aí, o atendimento da Corsan não dá mais, né? E eu não sei aí se o público foi, né, na semana passada foi quando tinha a unidade móvel da Corsan para atendimento, se o público foi lá ver como é que estava a situação, mas agora os prefeitos tomaram atitude, né, para tentar barar aí o que acontece aí com a Corsan aí, o péssimo serviço realizado por essa empresa aí depois que privatizou. Esperamos então que melhorias aconteçam aí na Corsan aí da nossa região.

Homem de 44 anos ficou gravemente ferido em acidente aqui no Matiel, no Parici. Um homem de 44 anos, condutor de um automóvel Voyage emplacado em Porto Alegre, ficou gravemente ferido. O acidente ocorreu por volta de 11:35 da manhã desta quarta-feira, na altura do quilômetro 5 da RS-124, junto ao trevo próximo às pontes estreitas do Matiel, perto da divisa de São Sebastião do Caí, Parici e Harmonia. A colisão envolveu um carro e um caminhão Ford Cargo emplacado em Harmonia, dirigido por um motorista de 23 anos que não se feriu. Após a colisão, ambos os veículos caíram no barranco. Morre segunda vítima de acidente na RS-240. Esse acidente que aconteceu, morreu a segunda vítima do acidente envolvendo uma moto Honda CG-150, emplacada em Novo Hamburgo, e um automóvel Peugeot 307, com placas de Bom Princípio. O condutor da moto, Abraão Alves da Rosa, 42 anos, morreu no local. Já o caroneiro, de 19 anos, foi removido em estado grave ao Hospital Centenário de São Leopoldo, mas também não resistiu. Conforme a Polícia Rodoviária Estadual, o condutor do carro relatou que trafegava no sentido Portão São Leopoldo, quando percebeu ter passado sobre um objeto na pista, constatando posteriormente que tratava-se de uma das vítimas de acidente que estava caído na rodovia. Meu Deus do céu. O acidente ocorreu no final da tarde de terça-feira e as circunstâncias que ocasionaram a queda do motociclista e do caroneiro ainda estão sendo investigados. Pois é, a pessoa morreu porque foi atropelada, caiu da moto e foi atropelada por um veículo aí e acabou falecendo, né? Lamentável, mais mortes então aqui no nosso trânsito aqui na nossa região. É muito triste. Daqui a pouco também, corpo de marcas de tiros é encontrado em Montenegro. Vítima pode ser motorista de aplicativo. Daqui a pouco mais informações. Ok, 6:42 é o nosso Acordei aí. Quero mandar um bom dia aí para o seu Lírio Cornélios, também conhecido como Tuda, aí em São Pedro da Serra. Diz que está sempre escutando o programa. Um grande abraço para o Tuda e para dona Ilse. Uma boa quinta-feira para vocês. Obrigado pela audiência. É, nossos vizinhos aí. Também quem está ligado aí, Lori Guever, muito bom dia, que seu dia seja cheinho de coisas boas. Da mesma forma, minha amiga, para você e toda a sua família, obrigado pela audiência. 6:43, Banda Alvorecer, dobrado do Alvorecer aqui no Acordei.

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1: 6 horas 47 minutos.
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7: Ok, 6 horas 50 minutos, 10 graus a temperatura, quando está amanhecendo o dia, aqui em Salvador do Sul. 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

Ok, 6:56 e a notícia de ontem, né? No futebol, é o Juventude, quem diria, Juventude eliminou o São Paulo na Copa do Brasil, vencendo o jogo por 3-1, o gol da classificação foi aos 48 minutos do segundo tempo, né? Faltando 2 minutos para terminar o jogo, o Juventude fez 3-1 no São Paulo e está na próxima fase da Copa do Brasil. E vou dizer para vocês aqui, o Grêmio vai passar hoje de noite pelo Confiança e eu vou te dizer, vai ser sorteio, mas vocês podem ter certeza que o Grêmio vai ser o adversário do Juventude, porque o Grêmio sempre se dá bem nos sorteios da Copa do Brasil e provavelmente o Juventude vai ser o adversário do Grêmio, provavelmente, né? E aí é barbada, né? É o freguês do Grêmio aí, então, mas parabéns ao Juventude, que bom, botou 3 milhões na conta, está classificado para a próxima fase da Copa do Brasil, está entre os 16 classificados juntamente com o Inter.

0: Corpo com marcas de tiros é encontrado em Montenegro. Vítima pode ser motorista de carro incendiado. Na tarde desta quarta-feira, dia 3, corpo de um homem de aproximadamente 50 anos foi encontrado com marcas de tiro na localidade de Costa da Serra, em Montenegro. A vítima estava próxima ao cemitério, às margens da ERS 411, perto do Salão Primor, com ferimentos causados por disparos no rosto e no peito. A identidade ainda não foi divulgada. A área foi isolada pela Brigada Militar para os trabalhos da perícia e levantamento policial. Após os procedimentos, o corpo foi encaminhado para o Departamento Médico Legal de Porto Alegre, onde será realizada a necropsia. A Polícia Civil investiga possível ligação entre o homicídio e um incêndio criminoso que destruiu um automóvel GM Vectra na localidade de Pesqueiro, na noite de terça. Conforme as primeiras informações, a vítima seria o motorista do veículo incendiado. Ok, às 6:59, daqui a pouco tem Valdir Etvino aqui no Acordei, Dona Inês, Cris de Azevedo e o Flávio lá na Francesa Alta. Bom dia, amigos, estamos tomando um chimarrão e ouvindo o teu programa, parabéns por animar nossas manhãs. Muito obrigado, Dona Inês, um grande abraço, uma ótima quinta-feira para vocês aí na Francesa Alta. Minha amiga Lisette Weschenfelder, colorada, Lisette, um bom dia para você, pro Rede, toda a sua família, ótima quinta-feira, obrigado pela audiência aqui no Acordei.
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0: Muito bem, daqui a pouco a gente traz a previsão do tempo aí até segunda-feira para vocês ficarem aí ligados como será o fim de semana. Mas eu já tenho uma notícia, não vai esquentar. Chegando a turma da folia com Monte Azul aqui no Acordei.

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2: Sete horas, 3 minutos.
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11: Ok, hora da coincidência, 7 horas e 7 minutos, temperatura 10 graus, o sol começa a aparecer aqui em Salvador do Sul.

Vamos à previsão aí para o final de semana até segunda-feira. Amanhã, sexta-feira, dia 15, mínima 9, máxima 17 graus. Sol com muitas nuvens e períodos de céu nublado. Noite forma-se nevoeiro e não chove. Sábado, mínima 8, máxima 21 graus. Aquecendo um pouco à tarde, dia de sol com nevoeiro ao amanhecer e muitas nuvens à tarde e à noite. Domingo, a mínima 11 graus, né? Então não é tão frio assim, mas também não passará de 14 graus. Mas a sensação térmica de domingo será de muito frio, porque é sol com muitas nuvens e nublado, com chuva no fim da manhã. À tarde e à noite serão chuvosas no domingo. Portanto, então, as temperaturas baixas com a umidade, a sensação térmica será de muito frio. Então, é um bom dia, né? Um bom domingo para ficar em casa curtindo, né? O calorzinho aí do seu fogão a lenha, da sua lareira, do seu aquecedor. E, é claro, junto com a família, curtindo domingo. Então, é propício para isso, porque será frio e muita umidade. Na segunda-feira, a mínima será de 7 graus e não passará de 11 graus também. Será mais um dia frio, nublado com chuva de manhã, sol e diminuições de nuvens à tarde e à noite com poucas nuvens. Portanto, pouco de chuva na segunda de manhã, né? Vamos ver quantos milímetros, 3 milímetros então na segunda-feira e domingo 9 milímetros, né? Domingo um pouco mais de chuva, mas o tempo estará sempre friozinho aí, não terá muita aquecimento então aqui para a nossa região no final de semana. Muito bem, marque na sua agenda aí, porque a paróquia Três Santos Martins de Salvador do Sul promove a festa dos 30 anos. Dia 7 de junho, olha só, programação 10 horas missa, 11:30 almoço, cartão antecipado R$55 no dia R$60. Na compra de um bloco da rifa com 11 números, R$55, você ganha ficha de almoço. E à tarde tem eles, os signos animando a festa da paróquia Três Santos Mártires aqui de Salvador do Sul, dia 7 de junho. Quero mandar um bom dia aí para dona Rede Schmitz aí em São Pedro da Serra, que deve estar ao lado do fogão a lenha, tomando aquele seu chimarrão, infelizmente sem o companheiro Fel, né? Que nos deixou há poucos dias, né? Dia 30, né? De abril. Um grande abraço para a Rede, um abraço aí para você e um ótimo dia para você, dona Rede Schmitz, e todo mundo aí da sua família. Gilmar Werner, também em São Pedro da Serra, muito bom dia para você, obrigado pela audiência. Dona Jacinta Schomer, também ligada no programa, muito bom dia para você, um grande abraço. Quero mandar um abraço aí para a família Diesel, aí em São Pedro da Serra, que estão sempre escutando. Também para o meu amigo Guido Bart, lá na Vila Nova, em São Pedro da Serra, para você e para a família, um ótimo dia. O Carlos Wortmann e toda a sua família aí em São Pedro da Serra, lá no Campestre Alto. Grande abraço para vocês, obrigado pela audiência. Vamos lá, chegando os atuais, Paloma Blanca e depois San Marino. Aí que melhorou aqui no Acordei.

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Ok, 7:20, é o programa Acordei aqui na Nova Salvador, 11 graus a temperatura aqui, vamos chegar a 18 graus nesse dia, mas vai ser um dia maravilhoso novamente. Olha só isso aí, vinhos, fraldas, bicos infantis, vencidos há 9 anos, fiscalização apreende 5 toneladas e leva à prisão de dono de mercado. Cerca de 5 toneladas de produtos impróprios para o consumo foram apreendidos em 3 mercados de Ijuí, no noroeste do Rio Grande do Sul, em uma operação de fiscalização desta quarta-feira. Em um dos estabelecimentos vistoriados, as irregularidades levaram à interdição total do local. E o proprietário do mercado foi preso em flagrante por crimes contra relações de consumo. Segundo o promotor de justiça, Alcindo Luz Bastos da Silva Filho, da Promotoria Especializada da Defesa do Consumidor de Porto Alegre, o local fechou e chamou a atenção pelo número de gravidades dos problemas encontrados. Entre os itens apreendidos estavam vinhos vencidos há 9 anos, bicos de mamadeira com 6 anos de validade expirada e fraldas infantis vencidas há 4 anos. Vejam só. Também foram localizados raticidas, produtos de limpeza e saniticintes foram fora do prazo, além de mercadorias com indícios de remarcação da data de validade. Na área da padaria, os fiscais constataram presença de mofo nos insumos utilizados nos produtos dos alimentos. Os agentes também encontraram grande quantidade de carnes, alimentos coloniais sem comprovação de procedência, além de diversos produtos fora do prazo de validade. Parte da carne apreendida passou por avaliação das condições sanitárias e após liberação foi destinada ao mantenedouro de animais São Brás em Santa Maria. A ação faz parte do programa de segurança dos alimentos coordenado pelo Ministério Público do Rio Grande do Sul. Também integrantes em operação representantes da Secretaria Estadual da Saúde e Secretaria Estadual da Agricultura Pecuária, Produção Sustentável e Irrigação, da Delegacia do Consumidor. É isso aí, meu Deus, até fraldas, bicos, imagina só, tudo vencido, né? Na padaria aí até pão mofado tinha, né? Então realmente nada mais certo do que prender este meliante aí, esse dono de supermercado. Nesse ponto a gente tem que elogiar, né, os nossos mercados aqui da nossa região, tanto em Salvador do Sul como São Pedro. Você sempre encontra os produtos qualidade, sempre uma limpeza total nos nossos mercados. Aqui você pode comprar realmente sem medo. Então, nosso pessoal aqui está de parabéns aí, os donos de supermercado. Pode até acontecer que vocês que tenham um outro item, né, vencido na prateleira, mas não é por maldade, às vezes até é o esquecimento do produto, fica sempre atrás, é colocado produto novo na frente e no fim vai vencendo, mas nada do que não se resolva dentro do estabelecimento. Mas infelizmente tem muito picareta aí que se aproveita dos consumidores aí para vender produtos vencidos. 7:23, daqui a pouco tem Valdir Etvino e o comentário matinal, mas antes tem musical Calmão. Quero mandar um abraço aí pra minha irmã Kika, que tá sempre na escuta aí do programa Acordei. Bom dia pra você, minha amiga.

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1: Sete horas e 31 minutos.
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6: Ok, 7:34, a temperatura 11 graus aqui em Salvador do Sul, dia amanheceu, já estamos aí com o sol aparecendo nessa quinta-feira. Muito bom dia, Valdir Etvino Schneider, muita coisa para nós falarmos hoje, precisaremos toda manhã, mas só temos 20 minutos. Bom dia!
7: Bom dia, Fábio, bom dia, ouvintes da Rádio Nova Salvador, você tem toda a razão, né? Muitos noticiários, surpresas no futebol, surpresas na política, né? Então, muita coisa. Surpresas, inclusive, na economia também, né?
6: Uhum.
7: Aliás, interessante, né, essa questão da economia. Quando você quer achar uma solução sem abrir mão de algumas coisas, né? Você tem aquela famosa frase, bota o bode na sala, né?
6: Exatamente, exatamente.
7: Você já ouviu isso, né?
6: É verdade.
7: Pois lá atrás, o Lula, né, pensando na questão arrecadatória, porque foram mais de 9 bilhões de reais arrecadados em impostos,
6: sim,
7: né,
6: sim,
7: pela famosa lei das blusinhas, que uhum, era a taxação de pequenas compras importadas, né, importação de pequenos valores até R$50.
6: Isso.
7: Que passaram a ser taxadas, que antes não eram. Pois agora, chegando perto da eleição,
6: uhum,
7: o presidente Lula, né, retira, né, suspende essa taxa, né, esse imposto, né? E o interessante não é só o fato dele porque isso é normal, daqui a pouco tu cria um imposto, tu vai tirar o imposto, né?
6: Quando lhe convém.
7: A questão toda é o período que está sendo feito isso, ou seja, pré-eleitoral.
6: Uhum.
7: Justamente para sensibilizar a classe mais popular, que é a mais volumosa da população brasileira, é, né, a base da pirâmide, né?
6: Sim.
7: Que consome entre aspas, blusinhas, né?
6: Uhum.
7: Mas o interessante é o discurso, né? O Lula lá atrás estava defendendo a indústria nacional, né? Protegendo a indústria nacional contra os produtos que vinham importados aí de pequeno valor e tal.
6: Principalmente
7: e
6: da agora, China.
7: E agora veio o discurso de que isso é uma atitude desnecessária. Por que ter taxas para pequenos valores, aquela coisa, como se alguém tivesse criado o imposto e ele estaria agora retirando o imposto em benefício da população. Cara, é de uma desfaçatez, tá, incomensurável. Né?
6: Uhum.
7: É impressionante, parece que realmente todo brasileiro tem aquele negocinho no nariz, aquele que nariz de palhaço, né?
6: É verdade.
7: Porque ele vem com uns discursos assim, como se realmente todo mundo aqui fosse bobo, né?
6: Na maioria pega.
7: Exatamente. E mesmo que a própria internet acabe botando lado a lado o antes e o depois, para ver a discrepância dos discursos, né? Então, infelizmente, uhum, né, mais uma medida eleitoreira. Mas isso aí ajuda os pobres. Não deveria ter sido criado o imposto.
6: Não.
7: Esse é o primeiro ponto.
6: Não, é verdade.
7: O imposto não deveria ser criado se ele era desnecessário, como o presidente diz hoje, né? Ele não deveria ter sido criado, né?
6: Uhum.
7: Agora, criar lá atrás, ganhar dinheiro em cima e depois vir aí vendendo uma imagem de que o Lula tirou o imposto para beneficiar a população brasileira é realmente um teatro assim que merece o Oscar, né?
6: Sim.
7: Pela sua interpretação.
6: É verdade, mas o Lula não precisa nem de fazer essas coisas mais para por causa da eleição, porque o seu opositor, ele cavou a sua sepultura ontem. Eu vou te dizer, Valdir, acabou a candidatura de Flávio Bolsonaro, acabou ontem. Não tem chance nenhuma de ganhar a eleição. Isso, exatamente, eu vou te dizer aqui.
7: E o interessante, de novo, né? E o interessante, assim, ó, se a gente for observar, tirando fora essa questão aí da polarização e tudo, se a gente analisar as coisas assim, só no contexto do fato, né?
6: Sim.
7: Este contrato para patrocinar o filme, este contrato foi feito em 2024.
6: Sim,
7: quando não havia nenhuma denúncia ainda.
6: Não, claro, eu entendo isso, mas...
7: Agora, claro que provavelmente o Bolsonaro, o Flávio Bolsonaro, por estar vivendo dentro dos porões da política, né?
6: Sim.
7: Sabia provavelmente alguma coisa, já sabia e tal, mas assim, era... É uma coisa que foi, vamos dizer assim, um patrocínio definido.
6: Claro.
7: Até onde a gente sabe.
6: Sim,
7: até
6: sim.
7: Onde a gente sabe, né? O que aparece. O problema é justamente que esta situação que aconteceu, a cobrança, né? Pelas parcelas que não estavam sendo pagas, aconteceu em setembro do ano passado, outubro do ano passado.
6: Sim.
7: Elas foram divulgadas somente agora pelo Intercept, que é o mesmo, né? Daquele repórter americano, né? Daquele jornalista americano, né? Que também fez os vazamentos de áudios da Lava Jato e que implodiu a Lava Jato e permitiu que o Lula pudesse concorrer em 2022. Então, o interessante é sempre as coincidências.
6: Sim, sim.
7: Mas eu prefiro acreditar que foi só coincidência, que isso não foi nada planejado, né?
6: Não, você sabe a minha opinião, né? Eu já te falei aqui que tanto Lula como Flávio Bolsonaro, nenhum dos dois me passa confiança. Eu vou te dizer que Flávio Bolsonaro não é inocente, não é inocente. Eles são. Eu comparo o Brasil. Eu não sei se você assistiu o filme, uma série lá do México, o El Chapo, aquele o maior traficante. Sim. E aí você via como é que funcionava a política, né? Os presidentes, a corrupção, e era A e B, não tinha, seja direita, esquerda, era tudo envolvimento em falcatrua. Então, nós vivemos aqui no Brasil, tipo um México, né? Se correr o bicho pega, se parar o bicho come. Então, nós estamos entre a cruz e pá. Mas, para quem não quer Lula no poder, e a esquerda, tem uma saída. Eu vejo uma saída só. Ronaldo Caiado e Zema se juntarem e ser os candidatos da direita. Até acho que ganharia a eleição mais fácil do que Flávio Bolsonaro, porque já estão falando em até colocar Michele Bolsonaro para candidata.
7: É que vamos dizer assim, os simpatizantes, né, da família Bolsonaro, porque tem uma direita que não abre mão de... Eles são bolsonaristas mesmo.
6: Sim,
7: né?
6: Eu não sou.
7: E aí o que acontece? Eles vão votar sempre naquilo que a família Bolsonaro indicar. Então,
6: mas tá errado.
7: Essa é uma situação, assim como na esquerda também. Não importa o candidato que for da esquerda, sempre
6: claro,
7: vai ter eu voto para a esquerda.
6: Exato.
7: Então existe os dois. Mas realmente hoje talvez a saída seria ou Romeu Zema ou Caiado, ou ambos.
6: Ambos? Eu acho que ambos juntos daria liga.
7: Sem dúvida nenhuma. Porque o que acontece? Eu, por exemplo, não voto na esquerda, mas nem a pau, né? Então eu preciso votar, nem que seja no Macaco Tião, né?
6: Eu vou te dizer
7: se
6: bem.
7: Se ele for candidato pela direita e tiver Macaco Tião ou Juruna contra Lula, outro candidato da esquerda, eu vou votar no Juruna ou no Macaco Tião, né? Porque isso não é porque eu não vá com a cara de fulano ou ciclano, não. Isso é para salvar o país.
6: Sim.
7: Hoje você precisa dar um voto útil para salvar esse país.
6: Não, claro, né? Eu te entendo, e assim a maioria do eleitor também. Inclusive, até dizer aí para os ouvintes, deixar bem claro que as nossas opiniões políticas, elas nós podemos falar dos nossos candidatos, quem a gente vota na rádio, até que quando for a convenção e sair os candidatos a presidente, deixar bem esclarecido aí para os ouvintes, nós não podemos mais falar em nomes aqui na rádio, mas enquanto que não há convenção e não há os candidatos oficializados, nós aqui na rádio podemos dar a nossa opinião política, sendo que depois nós, infelizmente, a lei não permite que nós falemos. Mas então, dentro disso, eu já falei para ti, né, que eu não votaria nos dois lá, nem no Lula e nem no Flávio, mas sim Ronaldo Caiado, né? E continuo com meu voto para o Caiado. Então vamos ver como é que fica. Mas eu te digo uma coisa, tu não vai concordar comigo, mas se for Michele Bolsonaro e Lula, eu voto no Lula. Não,
7: eu não vou conseguir.
6: Eu vou fazer uma coisa
7: que para mim, se acontecer isso, se tiver esses dois candidatos, aí eu não anulo meu voto, porque eu também não anulo.
6: Exato. Então o cara já vai na fila para votar e aí o cara vai lá anular o voto, né? Não tem sentido.
7: Exatamente. Mas você tocou num assunto interessante em relação àquilo que a gente fala aqui na rádio. A Rádio Nova Salvador, ela não expressa opinião política. A rádio,
6: com certeza.
7: As pessoas que falam na rádio, eu, você, a Lili, o Cléo,
6: Loivo, João Carlos,
7: Tita. O João, tal, todos eles têm a liberdade de se posicionar.
6: Claro.
7: Na rádio comunitária.
6: Com certeza.
7: E todos eles vão ser respeitados pela sua opinião. Mas esta opinião é particular de cada um de nós, né? A rádio, como instituição, ela é apartidária. Ela está ali para cumprir o seu papel de difusão de informações.
6: Uhum.
7: Então, para deixar claro que, na verdade, o que nós estamos falando aqui é expressando o nosso sentimento particular, né?
6: Exato.
7: Não tem nada a ver com a instituição Rádio Nova Salvador.
6: Exato.
7: E na verdade, essa disputa eleitoral me parece que vai ser decidida no campo das investigações, né?
6: Exato.
7: Durante a campanha vai aparecer mais áudios captados por aí e tal,
6: sim,
7: né? Então, e eu acho estranho como o Bolsonaro, Flávio Bolsonaro, que sabe que é objeto de vamos assim, de investigação, não seria o termo de investigação, eles cuidam de todos os passos, né? O sistema cuida de todos os passos de Flávio Bolsonaro, porque ele é um inimigo do sistema.
6: Sim, porque ele vinha, inclusive Flávio estava na frente, né?
7: Ele comete um erro, né?
6: Uhum.
7: De normalizar uma situação que no país agora não. Eu pedi um patrocínio de um banco privado, né? Uhum. Um patrocínio privado, eu não estou usando dinheiro público, né?
6: Sim.
7: Só que as circunstâncias.
6: É.
7: As circunstâncias, né? Então, o que que aconteceu? Gravar um áudio provocaram naquela situação.
6: Meu irmão!
7: Quando ele estava às vésperas de ser preso, ou seja,
6: Flávio
7: Bolsonaro tinha as informações, certamente.
6: Claro que
7: então,
6: tinha.
7: Então, ou ele foi muito ingênuo, ou ele achou que estava, né?
6: Uh-huh.
7: Que, não
6: que nada ia acontecer.
7: Nada, que ele estava acima disso e tal. Então, muita ingenuidade. E isto derruba candidatos.
6: Derruba candidatos, é verdade. Mas eu ontem eu assisti então noticiários e vai estourar muita coisa que parece, mas nós já tínhamos falado aqui, Valdir, que o Banco Master, o Volcaro, vai atingir a todos. Não tenham dúvida que o pessoal da esquerda também está metido no escândalo. Não tenham dúvida. O Centrão, E o partido, os partidos do Centrão são os que mais estão envolvidos, né? Veja aí o senador lá que foi ministro, que eu sempre achei um cara sério, né? Como a gente, sim, o político nos engana, não adianta. Os políticos nos enganam. Então, mas se for feito, se for aberta a CPI e tiver a delação, meu amigo, vai sobrar para tudo que é lado. Vai ter chumbo para tudo que é lado.
7: O problema muitas vezes é o seguinte, né?
6: É o contexto.
7: Se normaliza ou se dá menos peso a uma relação indecente entre o Porcaro, Banco Master, e o Supremo, principalmente na figura de Alexandre de Moraes, não se dá o mesmo peso por estas informações que também já estão aí documentadas, né?
6: Uhum.
7: E agora cai o mundo por causa de Flávio Bolsonaro.
6: Claro, não, é isso aí.
7: Na verdade, isso parece uma cortina de fumaça.
6: Sim,
7: né?
6: Isso aí ninguém mais fala do Alexandre de Moraes, da esposa dele, dos 130 milhões.
7: Os Supremo foram absolvidos.
6: Sim, não, é isso aí. Não, isso você tem toda a razão. Né? É que a gente, graças a Deus, né, nós temos um pouco de consciência política e de que, como as coisas funcionam, né? Mas você vai lá pro Nordeste, né? A maioria, você pedir lá para eles não querem saber disso aí, né? Eles têm o seu candidato da esquerda e ninguém vai mudar. Assim como você falou antes, os bolsonaristas, né? Os bolsonaristas, eles são bolsonaristas, independente o que acontecer com o candidato que seja de Bolsonaro, né? Então nós temos esse problema aí no país e, como se fala, né? A educação é tudo. E como num país que a educação é fraquíssima, nós vamos ter sempre esses políticos no poder, seja A, B, né?
7: Sem dúvida nenhuma. Agora vamos falar um pouco de futebol, né?
6: Mas eu ia te, exatamente, eu quero te dizer pra ti, Valdir, que ontem se classificou o próximo adversário do Grêmio nas oitavas de final. O Juventude, no sorteio, né? Que vai ter sorteio, mas já se sabe que será o adversário do Grêmio, não tenha dúvida nenhuma.
7: Opa! É uma possibilidade.
6: Porque o Grêmio tem um pouco de sorte no sorteio. É claro, né, Valdir? Vocês não vão me cair fora hoje à noite, né?
7: Acredito que não, né?
6: O senhor tem muita confiança no jogo?
7: Cara, não tem, com o time do Grêmio não tem como a gente ter toda essa confiança, né? Mas até pela vitória já com 2-0, quer dizer, o Grêmio pode jogar, pode perder até de 1-0, então.
6: Sim.
7: Ele pode
6: ter três
7: resultados, né?
6: Sim,
7: a vitória, o empate e uma derrota por até um gol de diferença, então seria uma catástrofe, né?
6: Uma catástrofe, a
7: derrota, e aí certamente não ficaria pedra sobre pedra dentro do vestiário gremista se o Grêmio perder
6: essa
7: vaga para a confiança.
6: É verdade.
7: Agora, é interessante, né, a vida do treinador. A vida do Roger Machado já estava complicada antes do jogo. Né?
6: Exato.
7: Então ele estava na corda bamba. Uhum. Mas aí o que acontece? Aí ele bota um jogador.
6: Bah, é verdade. Né?
7: Bota um jogador, substitui ali um jogador e com 30 segundos de jogo o cara vai dar uma agressão sem, porque não existia nada anterior.
6: Sim,
7: acabou de entrar, não havia nenhuma dividida anterior, alguma coisa que pudesse daqui a pouco ensejar essa reação, né? E o Ferreira agrediu o zagueiro do Juventude.
6: Ele foi bem expulso.
7: Acabou sendo expulso e deixou já no primeiro tempo o São Paulo com 10 jogadores. Aí a culpa é do treinador, né? Aí não dá. Ontem eu absolvo o Roger, porque tudo aquilo que ele tinha planejado e tinha treinado
6: Exato.
7: Vai por água abaixo.
6: Quando tem uma expulsão no primeiro tempo, né?
7: É, exatamente. Quando tem uma expulsão, já é complicada. E aí, quando acontece no primeiro tempo, onde você tentou, e aí todo o planejamento vai pro saco, como é que tu vai cobrar resultado desse treinador? Claro que ele não foi demitido pelo jogo de ontem.
6: Não, pelo conjunto da obra.
7: Ontem foi vamos dizer assim, a gota d'água, vamos dizer. Mas que esta gota d'água não foi produzida pelo Roger, isso eu tenho certeza.
6: Ah, ontem sim,
7: essa
6: é verdade.
7: Essa gota d'água aí foi contribuição direta do Ferreirinha.
6: Sim, né? Sim, é verdade. Mas é...
7: E aí o que que acontece? Imagina um jogador profissional que ganha muito bem, ele com sua atitude inconsequente, porque uma coisa é tu jogar casado quando solteiro, jogar na várzea e tal, que tu paga pra jogar, né? E aí, daqui a pouco, tu perdeu a cabeça, foi expulso e tal, deixou o time na mão, o time perdeu e tal. Isso é uma coisa. Agora, um jogador profissional que tá ali exercendo a sua profissão e sabe o quanto está envolvido de dinheiro, são 3 milhões de reais que foram jogados na lata do lixo pelo São Paulo, né? Foram jogados na lata de lixo do Juventude, e o Juventude vai aproveitar bem esse dinheiro. Então, vamos dizer assim, previsão de lucros que o São Paulo poderia ter avançando de fases, né? Isso tudo foi por água abaixo, isso é um prejuízo inenarrável para o São Paulo, né? E isso, né, nunca vai na conta do jogador.
6: Não, infelizmente não. Mas é isso aí.
7: É impressionante, cara.
6: É, mas o Valdir, no domingo o Grêmio enfrenta o Bahia, e pasmem, né? O Bahia jogou 3 jogos contra o Remo esse ano, né? Perdeu os 3 jogos para o Remo, veja bem, né, Valdir? E eu acho que Rogério Ceni também está, se tiver uma derrota contra o Grêmio no próximo fim de semana, acho que Rogério Ceni não vai mais ser o treinador. Nem sei se ele já não caiu, né? Mas eu acredito que seja. E o Grêmio, apesar de não ganhar fora de casa, ganhou o jogo lá na Sul-Americana, o Grêmio vai pegar o Bahia na pior situação que o Bahia poderia estar, né, Valdir? Então é uma grande possibilidade do Grêmio ganhar sua primeira partida no Brasileirão fora de casa, é nesse final de semana.
7: É, ou não. Ou não. Porque você sabe muito bem que o Bahia vai vir desesperado. Isso é a mesma coisa que você estar na arena, né, de touros, e o touro estar ferido.
6: É, também tem esse lado.
7: Aí,
6: mas
7: o touro, quando está ferido, ele enlouquece. Ele quer porque quer pegar o toureiro, né? E o Grêmio é o toureiro nesse jogo.
6: Claro.
7: E o touro ferido é o Bahia, ou seja, e jogando em casa. Então, é claro que...
6: Uma pressão da torcida, né, Baldinho?
7: É, exatamente. Esta pressão da torcida, num primeiro momento, vai ser positiva.
6: Sim, pro Bahia. Sim.
7: Mas pode se reverter dependendo do andamento da partida. Mas você imagine aí o Bahia, né, pressionando e conseguir abrir o marcador lá pelos 10 minutos, né? Nos primeiros 10 minutos. Cara, o caldeirão vira, a torcida do Bahia vai incendiar. Então, é um jogo extremamente perigoso. É um jogo extremamente perigoso. O Rogério Ceni, provavelmente no vestiário, se ainda estiver treinando o Bahia, vai dizer assim: escuta, o meu emprego tá na mão de vocês. Se vocês me quiserem continuar comigo aqui, cara, joguem por mim. E tu sabe que isso faz efeito.
6: O problema é o seguinte, né?
7: É, se os caras querem, né?
6: Se os caras querem, se os caras não querem, tá lascado o Rogério Ceni.
7: É, exatamente, exatamente. Mas o normalmente o grupo de jogadores, ele gosta do Rogério Ceni.
6: É, ele é boa praça.
7: Ele,
6: boa.
7: Ele tem aquela coisa, ele conhece.
6: Sim.
7: Ele tem.
6: Ele é boleiro.
7: É, ele é boleiro, ele tem grife, né? Porque foi um dos maiores goleiros da história desse país, o maior goleador. Goleiro, goleador, então ele tem marcas aí impressionantes, né? Então,
6: exato,
7: ele tem autoridade para chegar no vestiário e dizer: olha, cara, né? No meu tempo nós fazíamos isso, né? E fazia, e aí tem a comprovação. Então, talvez o Rogério Ceni ainda tenha essa, vamos assim, essa esse carisma e essa força, né, dentro do vestiário. Vamos ver, né, o jogo vai ser muito interessante, vai ser domingo às 16h. Uhum. Só que domingo 16h eu vou estar celebrando os 2 anos do meu neto Breno.
6: Olha só. Então,
7: eu não quero nem saber do resultado do jogo.
6: É. Né? Mas
7: eu
6: vai
7: não
6: ser.
7: Eu quero nem saber. Eu quero é curtir, né?
6: Uhum.
7: Os 2 anos do meu neto. Né?
6: Mas isso é muito importante, é verdade. Vale mais que qualquer jogo de futebol, apesar da gente ser torcedor quase que fanático por nossos times. Muito bem, Valdir Etvino, e amanhã...
7: Eu precisava aproveitar mais 2 minutos do seu tempo, é possível?
6: Vamos lá, que já estamos estourando aí, até o senhor se acostume. O senhor vai ter que, a partir talvez da semana que vem, já encurtar o seu comentário, então, porque eu vou começar a trabalhar, né, depois do horário aqui da rádio. Então.
7: Não, mas aí a gente vai.
6: Mas hoje está tudo certo. Hoje
7: está o horário.
6: Como é que diz? Hoje eu cobro serão hoje.
7: Vamos aproveitar hoje. Não, o que acontece? Nossa, vou fazer um merchandising.
6: Claro, né? Que sim.
7: 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Né?
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7: 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Então, a gente hoje, sem falsa modéstia, né? Nós somos referência na área de seguros aqui na região, né? E nós lançamos ontem mais um segmento. A partir de ontem, nós estamos atuando em mais um segmento.
6: Opa!
7: Né? Segmento de serviços financeiros. Então, a Schneider Corretora, né, a partir de ontem, ela está atuando no mercado, na atividade de serviços financeiros. Oh. Num primeiro momento, com comercialização de planos de consórcio. Consórcio de imobiliário, consórcio. Sim. De automóveis, de caminhões, de máquinas agrícolas e outros bens.
6: Então, olha só que joia.
7: A área de consórcios. No futuro, a nossa intenção é também acoplar, né, a atividade de consórcios, a comercialização de financiamentos e também cartões de crédito. 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
7: 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Quem vai tocar esta atividade é a minha esposa Mara e a minha filha Rafaela, que serão
6: bem.
7: Aí as meninas do consórcio, né?
6: Muito bem.
7: Eu tenho certeza que a atividade estará em boas mãos, né?
6: Com certeza. Está aí pintando futuramente o Banco Schneider, aonde você pode confiar.
7: Com toda a experiência, todo o know-how adquirido do Vorcaro.
6: É, isso aí. Não bota o Vorcaro no meio, que aí a clientela foge.
7: Aí eu perco a eleição. Né?
6: Aí tu vai ter que dar dinheiro pro filho aí do Bolsonaro.
7: Exatamente.
6: Mas parabéns, Valdir. Parabéns, Valdir. É difícil empreender nesse país, né? Mas você está dando uma confiança aí. E parabéns aí e sucesso aí no seu novo empreendimento, né? 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Parabéns, Valdir.
7: Muito obrigado e a gente sabe como é que é, filho. Nós não sabemos fazer outra coisa do que trabalhar, né? Então, vamos continuar, mesmo já a idade avançando, né? A gente não consegue ficar parado, sempre tem que olhar para frente. Essa é a nossa sina, né? A sua também, a nossa.
6: Sim, com certeza.
7: É, a nossa sina é trabalhar, é empreender.
6: Isso aí.
7: Então, vamos lá. Enquanto isso, eu agradeço a atenção de todos, desejo um grande abraço e até amanhã.
6: Até amanhã, Valdir Etvino, e o seu comentário matinal aqui no Acordei.

Ok, 8 horas e 4 minutos, estamos chegando ao final do nosso programa. Acordei nesta manhã de quinta-feira. Um abraço aí pro vovô Lécio Or, pra Venícia, toda a família aí na linha no meio. Obrigado pela audiência. 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A todos vocês, muito obrigado pela parceria. E a gente volta amanhã com mais um Acordei. Tenham um excelente quinta-feira a todos vocês. Para vocês, muito bom dia! E amor.

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1: 8 horas 11 minutos.
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0: 8:15. 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

0: 30 minutos.
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4: Se o amanhecer é o primeiro milagre do dia, agradecer é a nossa primeira oração. Lembre-se, a gente sempre enxerga um novo horizonte quando deixa a esperança iluminar o nosso caminho.
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5: Vestido colorado, vamos cantar? Alex Dias com o Sérgio Cantos, vamos lá!
6: Muito bem, contemos 8:33, muito bom dia! Bom dia, você com muito mais alegria. Quintou, gente boa, dia 14 de maio. Seguiremos a partir de agora trazendo em destaque sempre a melhor coletânea musical para ouvintes especiais como você na nossa sintonia. Até o 12:30 aqui pelas ondas amigas da sua, da nossa comunitária Nova Salvador 87.5 FM. Esta sim a rádio que toca e te toca. Bom dia, Edith Fritzen, Roque, Nicolau Fritzen e família, aquele abraço.
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6: Elário, Rainer, equipe da loja Benoit, muito bom dia. Ezequiel Char, a esposa Marlene e todo o pessoal amigo aí da Vila Nova, aquele abraço. Não perco que hoje o Ezequiel Char é em dose dupla, hein? A partir do 12:00, o seu programa Minuto Saúde. E logo depois, na sequência, às 19:00, o Gotas de Felicidade com o Ezequiel Char.
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6: Então fique ligado, depois não diga que o Loivinho não te avisou.
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6: Alex Dias com a participação da banda Céu e Cantos. E aliás, está chegando o lançamento de ontem. Essa música que eu quero fazer especialmente pro pessoal que tá na nossa sintonia aqui na Inove Decore, em frente à Rádio Nova Salvador, sempre na nossa sintonia. Forte abraço ao Luciano, sua esposa, a Ilei, a toda a sua equipe aí da Inove Decore aqui de Salvador do Sul, sempre na nossa sintonia. Pra vocês, pra todos ouvintes, chegando em destaque, música nova, trabalho com Alex Dias, participação do Rainha Musical, Motinha. Seguimos.

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2: 8:46.
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0: Muito bem, 8 horas 49 minutos. Você curtindo a banda do Champion? Mais na cara que barba. Lembrando que você pode nos seguir pelas nossas redes sociais através do Instagram, na nossa nova postagem do Facebook de hoje, ou acessar o nosso site, por lá acompanhar a nossa programação ao vivo, baixar o aplicativo, acompanhar as notícias principais do dia a dia, também a previsão do tempo e muito mais. É o combo completo para você lá no www.radionovasalvadorfm.com.br.
1: Foi trabalhando.
0: Ou você pode salvar o nosso novo número do WhatsApp na sua agenda dos contatos e interagir conosco no dia a dia pelo 51998959401. Que este amanhecer seja abençoado e traga serenidade para você refletir sobre a vida. Que cada desafio seja vencido com fé e coragem e que cada instante seja vivido com muita gratidão. Eu desejo de coração uma quinta-feira iluminada para você, repleta de muita paz, esperança e boas energias para inspirar novas conquistas na sua vida.
1: Enquanto você tá indo.
0: Lembre-se sempre que entre erros e acertos, siga aprendendo que a força mora em quem insiste, não em quem vence de primeira.
1: Eu já tô.
0: Dado o recado, feito puxão de orelha, seguimos juntos trazendo destaque o melhor do Popurrí com a banda Champion e banda Passarela ao vivaço pra você. Bom dia!
1: Ah.

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0: 9:02.
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5: Muito bem, quando temos 9:04, o Clima Tempo nos informando a previsão do tempo para Salvador do Sul e região no dia de hoje. Nos diz que hoje será um dia parecido com o de ontem, um dia de sol com muitas nuvens à tarde e à noite, mas sem previsão de chuva. Temperatura mínima de manhã na casa dos 7 graus, a máxima pode chegar a 19 graus, com sensação térmica de 12 graus. A umidade do ar, a máxima pode chegar a 96%. O sol nasceu às 7:01 da manhã e vai se pôr às 5:43 da tarde.

0: Tá aí você curtindo o musical Monte Carlo, Leva Eu.
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0: E é do super musical Monte Carlo que tá vindo de um jeito todo especial. Você que é acostumado com o musical Monte Carlo com salada de frutas e outras músicas de Kerp, agora estão chegando também na versão de músicas nacionais conhecidas nossas. Começando com um belo popurrí de Feriado Nacional e Eu Vou Morrer de Amor. Bom dia!

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3: Sempre a melhor música, com certeza. 9h18. Muito bom dia. Mas que é surpresa agradável esse musical Monte Carlo, hein, gente? Com esse belo medley pra você recordar a jovem guarda. Coisa boa. E lembrando a você o que se comemora por curiosidade hoje, nesta bela quarta, quinta-feira, dia 14 de maio. Hoje é o Dia Continental do Seguro, o Dia do Gerente Bancário, Dia do Assistente Social, também o Dia Internacional da Família, o Dia Nacional do Controle das Infecções Hospitalares, o Dia Nacional do Serviço de Informação da Aeronáutica, Dia Nacional de Conscientização da Mucopolissacaridose e o Dia Internacional da Latinidade. Santos do dia de hoje, São Matias, o apóstolo, e São Bonifácio de Roma. José Silvério Rainer e família, lá em Pareci Novo, muito bom dia a vocês, obrigado pela sintonia. Venícia Hort, mandando seu alô muito especial em nome da sua família, com todo carinho pro seu cunhado Dirceu Herbes, que está no aniversário hoje, desejando a ele os mais sinceros votos de parabéns, muitas felicidades e muitos anos de vida em nome de toda a sua família. Vou aproveitar e mandar um forte abraço a todo o pessoal amigo lá do bairro Linha do Meio, sempre na nossa sintonia. Chegando em destaque, melhor com eles, Che Barbaridade com Loubé, Agro e Vaneira.

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1: 9:31.
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5: Muito bem, e o varejo brasileiro acaba de atingir um novo patamar histórico. Dados do IBGE, divulgados hoje, mostram que as vendas cresceram 0,5% em março, acumulando a terceira alta consecutiva no ano. Com esse resultado, o setor renova o recorde da série histórica iniciada em 2000. Os destaques do mês foram combustíveis e lubrificantes, com um aumento de mais de 2,9%. Artigos de uso pessoal e doméstico, também 2,9%. Livros e papelaria, 0,7%. Farmacêuticos e perfumaria, 0,1%. Mesmo com recuos em setores de peso, como hiper e supermercados, com baixa de menos 1,4%, o saldo do trimestre é positivo e mostra a resiliência do consumo. No varejo ampliado, a alta foi de 0,3%. O mercado segue atento. Será que o ritmo se mantém para o próximo trimestre? 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
5: Muito bem, 9:35. Muito bom dia, obrigado a você curtindo a Caravana da Alegria pelas ondas amigas da sua, da nossa comunitária Nova Salvador, 87.5 FM. Chegando em destaque, muito mais música e essa bela dupla que estará presente no próximo sábado. Atenção, não perca essa bela oportunidade de conhecer, prestigiar e valorizar Cleito e Camargo, eles que estarão no Salão Perch, aí em Bom Princípio, para brilhantar a festa com você. E chegando deles, o melhor com Quando um Grande Amor Se Faz, com a participação de Zezé de Camargo e Luciano, acabou e Agenda Rabiscada. Bom dia!

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9:49. Em destaque, a melhor programação musical para você aqui pelas ondas amigas da sua, da nossa comunitária Nova Salvador, 87.5 FM. Chegando em destaque, essa bela regravação com a super banda Nave Som é Sério. Também banda Magia do Amor, esta regravação em ritmo de bailão da música de Leonardo, Deixaria Tudo. E banda Nova Dimensão com Declaração de Amor. Bom dia!

0: 10:30.
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Muito bem, 10 horas, 4 minutos. Muito bom dia a você, obrigado pela sintonia, curtindo as ondas amigas da Nova Salvador. 87.5 FM no seu dial. Muito bom dia, Vitor Hugo Winter. Aquele abraço, querido amigo, sempre na boleia, na nossa sintonia. Curtindo a programação amiga da Rádio Nova Salvador. Chegando em destaque, muito mais música da melhor qualidade. Sucesso com a banda Estúdio. Chegando com o Ney Bianchini para você na nossa programação. Esta bela regravação, Beira da Estrada. Quem lembra?

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10 horas 18 minutos, você curtindo Alma Nova com Choro na Tela. Alma Nova do nosso amigo Meza, de Carlos Barbosa. Fazendo sucesso sempre com essas belas músicas. E chegando ao meu pedido, meu querido amigo Flávio Sommer, pediu pra curtir. Tá chegando um bloco especial só do Alma Nova pra você curtir na nossa programação. Alma Nova com belos popurris, com Anjo Bom, Amor Profundo e Vem Dançar. Também na sequência, o Bar da Calçada, Lucas Sem Coração e Banho de Rosas. E Jogado Fora, Sem Você Eu Não Me Vejo e Esperando em Casa. Tudo isso ao vivaço pra você a partir de agora, na melhor programação musical do seu rádio. Bom dia!

0: Obrigado.
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4: Olá, bom dia, estou chegando, né? Estou chegando por uma boa causa. O Loiro, a partir desse momento, não vai apresentar o programa, está cuidando das suas obrigações familiares em casa, né? E a gente vai ficar aqui com você a princípio até a 1:30 da tarde, né? Vou fazer o programa, o restante do programa do Loivo, né? E depois, né? Vou apresentar o programa do Cléo também, programa do meio-dia. A você que é ouvinte da Nova Salvador FM, muito obrigado, muito bom dia, obrigado pela audiência nesta quinta-feira linda, linda, linda, linda, linda, linda, mais que linda, né? Vou colocar à disposição de você o WhatsApp da rádio 998959401, eu falei 998959401, tá? 998959401. A você que nos ouve no carro, que nos ouve aí na sua casa, que nos ouve aí no paiol, na estrebaria, nos tratores, os rádios dos tratores, a você que é viajante, que é caminhoneiro, muito obrigado pela audiência, e especialmente aqueles que nos ouvem também pelo aplicativo. O Caravana da Alegria está no ar, né? E agora eu fico com você, então, como já falei, até, a princípio, até 1:30 da tarde. Bom dia pra você!

0: Vamos lá, essa é a nova salvadora, a rádio mais ouvida, mais querida, né? Campeã de audiência, não tenha dúvida disso, tá? Vamos lá, e o pessoal já tá participando do nosso programa. A Vinícius Ort, bom dia, João, seja bem-vindo. Obrigado, obrigado. Temos um áudio aqui também que veio do Flávio Sommer. Vamos ouvir o áudio do Flávio.
1: Essa que tá tocando agora, essa é aquela que eu gosto muito de escutar. Eu achei que eu ia tocar ontem, mas tudo bem.
0: Bom, Flávio, não sei qual é a que tu acha, né? Mas se tu quiser escrever aí, tu me diz quantas músicas eu toquei depois, daí eu tenho como achar aqui, tá? Um grande abraço a Flávia e a todos vocês que escutam o nosso programa, o programa do Loivo, que hoje eu estou aqui excepcionalmente, tá? Quero mandar um abraço também muito especial ao pessoal do Bar do Passarinho, Bar do Passarinho, tá? É, tá lá o Rock Rechtenwald, o Mendel, tá lá o Maurício Mosman, pessoal sintonizado na Nova Salvador FM, isso é legal, que bom ter a companhia dos amigos. E quando o Rock Rechtenwald tá lá e também o Mendel, daí sempre tem carta fora do baralho, eles dão um jeito de desviar.

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2: Muito bem, essa é a Rádio Nova Salvador 87.5. Quero mandar meu abraço à minha amiga de longa data, Yara Maria Hoffmann, né, lá na linha Canjerana. Né, um grande abraço a Yara e o Cláudio também, né? Nossos amigos de longa data aí, lá na linha comprida. Olha, eu não vou falar no ar o que é, mas tem coisas que a gente nem sempre fica sabendo aqui na rádio, né? E a gente não acompanha todos os feitos que são colocados, né? E então tem coisas que não tem como eu nem um outro locutor poder responder, né? Vamos lá, Areni Lourens está no Atos comigo, dando bom dia primeira dama do Morro Bela Vista, na nossa companhia, na Nova Salvador FM. É legal ter a participação dos ouvintes, quando a gente fala e tem ouvintes, tem gente que participa no Atos ou no Face, né? A gente sabe que temos ouvintes e que nós não estamos falando para as paredes, né? Vem aí, Lagre.

Legal, Nova Salvador FM, esse é o Caravana da Alegria. Vamos ficar com o Caravana até o meio-dia e 30, né? Até o meio-dia e 30. A princípio eu vou ficar até 1h30, porque o Cléo me pediu e eu vou fazer, com certeza, o programa do meio-dia, se assim for necessário. Está à disposição dos nossos ouvintes o WhatsApp 998959401. Eu falei 998959401. A Ilori Guerreiro, a primeira dama do bairro Estação, me mandou uma mensagem. Bom dia. Para hoje, muita fé e gratidão. E Deus no controle de tudo. É Deus no comando de tudo. Sempre foi assim, né? Vem aí, quem não se lembra do seu primeiro amor, corpo e alma?

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6: Vamos lá, essa é a Nova Salvador, ó, temos oferta de emprego. É, oferta de emprego. Temos vagas para coordenador ou coordenadora de estoque. A loja Quero Quero, que está oferecendo vaga aqui em Salvador Sul. Vaga para coordenador ou coordenadora de estoque. Né? Procure, então, a loja Quero Quero aqui em Salvador do Sul. Bom, o Loivo está me mandando recado, já estamos em Montenegro. Que bom, Loivo, que bom. Né? Que tudo dê certo, torço pelo certo, pelo bem. Grande abraço, né? Legal, então você fica na nossa companhia, no Caravana da Alegria. O horóscopo eu não fiz hoje de manhã, porque quem faz o horóscopo, de quem a mulherada gosta, é do Loivo. E eu não sou um cara bom para fazer horóscopo, então deixo pro Loivo. Eu quero já comunicar agora que o programa de São José do Sul, que é apresentado ao meio-dia, às quintas-feiras, na Nova Salvador FM, excepcionalmente nessa semana, será apresentado pelo Loivo amanhã, na hora do meio-dia, antes de Maratá. 11:03, 11:03, nosso WhatsApp é 998959401. Falei 998959401.

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1: Pra vocês, com vocês, Robbie Roger, franguinho na panela. Vamos pro meu sertão, meu povo.

0: Obrigado, obrigado.
1: Bora, meu povo, vamos continuar.
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3: Vamos lá, vamos lá. Esta é a Nova Salvador 87.5, programa Caravana. Agora 11 horas, 11 minutos. Elof, menino Israel, a hora da coincidência aqui na Nova Salvador FM 87.5 do seu dial. Que bom ter você conosco. Nosso ato para você participar do programa é 998959401. Eu falei 998959401. Um abraço ao pessoal aí da Brilhos Car, na nossa companhia sempre, né? Que legal. Obrigado pela companhia. Vem aí a música gaúcha. Vamos fazer uma mescla de bandinhas, música gaúcha e sertaneja hoje. Para você que está na cozinha preparando o almoço, eu espero que esse almoço seja para lá de especial, hein?

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5: 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E como é gostosa de ouvir a Nova Salvador FM. Ah, você pode participar do nosso WhatsApp 998959401 ou também nos comentários da postagem do Loivo, né? Da postagem do Loivo hoje pela manhã. É, só botar nos comentários que a gente atende você, se possível. Anitta Schuster, bom dia Anitta Schuster. Cissa Werner, bom dia. Egon Kunstler, bom dia. Toca uma música para todos nós do grupo Os Serranos da Melhor Idade de Salvador do Sul. Também conosco, Mariane Spies, Marilise Adélia Ritter, bom dia. Bom dia, José Maurício Kuhn. Jacinta Bona em São Pedro da Serra, bom dia. Luciana Bona, bom dia. Uma abençoada quinta-feira para todos nós, sempre Deus no comando, amém. Laci Gauer, bom dia. Silei Maria Sponstein, bom dia para vocês. Vamos tocar uma então para melhor idade, né? A melhor idade, Os Serranos, ó.

0: Muito bem, Salvador Sul, 11 horas 24 minutos. A nossa colega Lili me manda uma notícia não muito agradável. Mas a nossa função é informar. E é o que eu vou informar agora. Grave acidente na BR-470 no Faxinal. 3 automóveis se envolveram em um grave acidente no início da manhã desta quinta-feira na BR-470, perto da empresa Comex, na localidade de Faxinal, em Montenegro. Motoristas de automóveis GM Celta com placas de Salvador do Sul e de um Renault Sandero emplacado em São José do Sul foram socorridos pelos bombeiros militares e SAMU, sendo encaminhados à HM Regional. A HM Regional é o Hospital Montenegro. Já o condutor do Volkswagen Virtus, com placas de Salvador do Sul, não se feriu. A Brigada Militar prestou atendimento até a chegada da Polícia Rodoviária Federal. Muita neblina e trânsito com bloqueio no início da manhã, com trânsito depois desviado pelo acostamento. Em breve teremos mais informações. Faleceu o Ed, irmão da Lindonês Peito. Faleceu o Ed, irmão da Lindonês Peito. Ed, o pintor. Um dos carros envolvidos nesse acidente em Faxinal, Montenegro, um dos carros envolvidos era do taxista Flá, aqui de Salvador do Sul, que saiu ileso até onde a gente tem informações, né? A gente não pode fornecer nomes enquanto que não vem oficialmente a notícia para toda a imprensa da região, né? Tudo em off, o que eu li é em off, né? Em off, tá bom? Não se levam como notícia já veiculada oficialmente, ela é em off, né? Lamentamos as pessoas que estavam envolvidas, né? E a gente espera que aqueles que se machucaram consigam a recuperação quanto antes melhor. 11:26.
1: Vestido colorado, vamos cantar?

0: 11:30.
1: 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Aqui é Caroline Andréia Klein, advogada, e trago no nosso Minuto Jurídico esclarecimentos legislativos e as novidades no mundo do direito. Sua empresa está preparada para a entrada em vigor da atualização da NR1? Afinal, o que é isso? A NR1 é a norma que regulamenta a gestão de riscos nas empresas. E ela vai ter uma atualização que está confirmada, que vai entrar em vigor dia 26 de maio, que é a necessidade de gestão de riscos psicossociais dos colaboradores. Mas, afinal, o que é isso? Essa alteração é justamente para que as empresas se preocupem em cuidar de aspectos como sobrecarga de trabalho, metas inalcançáveis, assédio, situações que podem gerar problemas psicossociais, como depressão, ansiedade e burnout. E a necessidade de adequação vem com as empresas precisando criar políticas internas, canais de denúncia e capacitar as lideranças para lidar com situações relacionadas à saúde mental no trabalho. É muito importante integrar jurídico, recursos humanos e a medicina e segurança do trabalho para que a empresa esteja adequada, afinal, a fiscalização vai ser efetiva. Para mais informações, até o próximo Minuto Jurídico.
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2: Muito bem, Salvador Sul, 11 horas 33 minutos, 11:33. Bom dia para você, você que está terminando o almoço. Muito legal, né? Muito bem. A Lili também me confirma que o jornal Ibiá, que eu há pouco olhei, o Face de Ibiá, consta esse acidente também gravíssimo hoje de manhã, lá na frente da Comex, lá em Montenegro. Foi feio, hein? Foi feio, né? A Lili está me mandando vídeo do acidente, aqui daqui a pouco Lili eu vou olhar, né? E só, né? A gente lembra, né? A todos os motoristas, por exemplo, se você estivesse aqui na sacada da rádio, não importa o dia da manhã ou da tarde, mas principalmente as sextas e sábados, o pessoal tem que ter um pouco mais de paciência, sair um pouco mais cedo de casa, né? Para evitar, né? Quando a gente corre demais, eu sou motorista há 50 anos. E a gente tem que ter sempre medo de pisar no acelerador. Eu não sei o que aconteceu lá, porque nenhum de nós tem o direito de julgar o que aconteceu. Se a gente não tem certeza, não pode falar. Mas as pessoas estão me mandando mensagens aí, e é uma verdade. Olha aqui no centro de Salvador do Sul, parece que os motoristas, muitos, não é todos, muitos não sabem que a velocidade é 30. Tem gente que passa 130 aqui. Tem gente motorista que não sabe que tem faixa de pedestres, né? Um dia vai dar uma bobagem muito grande pela falta de cuidado, de paciência. Aqui no centro de Salvador do Sul, estou alertando isso há algum tempo, meus colegas também. Tem que ter paciência. O centro tem velocidade máxima permitida, né? Então, tem que andar devagar, né? Aqui um ouvinte me ligou: João, foi muito feio esse acidente. Pessoas têm muita pressa, sempre um comentário entre eu e você, para que sempre tanta pressa? Vivo falando para o meu filho, e se ele sofreu um acidente em fevereiro, está bem, mas ainda longe de ir ao trabalho. Vamos ver aqui. Devido ao emprego ser na serraria, serviço muito pesado, olha. Não importa qual é o emprego que a gente está, quando a gente sai de casa, a gente pensa em sair de noite e voltar, de noite e voltar. Quando a gente sai de carona, ou sai mesmo dirigindo, a gente sempre procura evitar pior. Eu, por exemplo, um dia, eu falo o que é, estava trafegando aqui na Duque de Caxias, eu vinha de São Pedro para Salvador do Sul, né? E um motorista freou bruscamente na minha frente aqui, né? Que tem a faixa de pedestre do Sicredi. E daí não tem o que fazer, não tem o que fazer. Outra coisa que a gente vê muito e é errado, pessoas falando ao celular, dirigindo, falando ao celular, né? Então certamente daqui a pouco, o detalhe no programa da Lili, você vai saber tudo o que aconteceu nesse acidente feio hoje de manhã lá no Faxinal. Vem aí, Banda Champion!

0: Valeu, portão! Bom demais!
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2: Você, é você que está aí me ouvindo agora, que ouve todos os dias o psicólogo Júnior Quisté. Você tem medo do fracasso? E aí vem aquele pensamento quando a gente pensa em dar o próximo passo, não? E se eu errar? E se eu fracassar? Eu sempre falo nos meus atendimentos que eu faço todos os dias com pessoas de todo o Brasil. Quando as pessoas me vêm com o medo do fracasso, eu simplesmente pergunto a elas: e aí, o que de pior pode acontecer? Eu sempre digo: errar é fundamental para o nosso desenvolvimento. Só erre em momentos diferentes, não erre em momentos iguais. Meu nome é Júnior Quisté, sou psicólogo, sou palestrante e escritor, lancei recentemente o meu segundo livro chamado Sobreviver, que aliás, gente, só neste mês de maio, o mês das nossas mães, ele está com preço muito, mas muito especial. 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O medo do fracasso não surge do nada. Ele se constrói ao longo da vida, alimentado por experiências negativas, cobranças internas e externas e por uma visão distorcida sobre o que significa errar. Desde cedo, somos ensinados a associar sucesso a valor pessoal e erro a vergonha. Essa programação mental, envolvendo áreas como o sistema límbico e o córtex pré-frontal, afeta diretamente nossas decisões, nossa motivação e nossa coragem para agir. A psicologia mostra que o medo do fracasso muitas vezes está ligado a pensamentos automáticos e crenças disfuncionais. Como se eu falhar, as pessoas vão me rejeitar. Ou se eu errar, significa que não sou bom o suficiente. A neurociência explica que o cérebro humano é altamente sensível a experiências negativas, registrando as falhas com mais intensidade do que os acertos como forma de autoproteção. O problema é que essa proteção excessiva nos impede de crescer. Ao evitar o fracasso, evitamos também a possibilidade de aprender, experimentar e evoluir. A mente precisa ser treinada para acolher o erro com curiosidade e não com culpa. Quando você falha e se permite perguntar o que posso aprender com isso, ativa mecanismos cerebrais ligados à flexibilidade cognitiva, à criatividade e à resiliência. Em vez de paralisar, você se adapta. Em vez de se julgar, fortalece-se. Esse movimento interno abre espaço para a confiança real, aquela que não depende de perfeição, mas de consciência. Quando você aprende a ver o fracasso como parte do caminho e não como fim dele, transforma o medo em combustível e descobre que a verdadeira força não está em evitar cair, mas em saber se levantar. Quem nunca falhou, nunca tentou algo realmente desafiador. Espero que isso tenha deixado o seu dia melhor. É o mundo do autoconhecimento através da psicologia aqui na sua rádio preferida. Abraços de luz e até a próxima. Eu sou o psicólogo Júnior Quisté.
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8: Muito bem, Salvador Sul, 11:54, 11:54, já temos mais informações do grave acidente que aconteceu hoje de manhã, lá no Faxinal, na frente da Comex Montenegro, né? Temos a informação do filho do taxista Aloysio Flarco, o Marciano, nosso amigo, colega de almoço todos os dias, né? Que diz que o Aloysio foi levado até o HM, Hospital Montenegro, onde vai fazer exames, pois estaria com dores no peito. E tudo vai dar certo, vai ficar bem, pode ter certeza disso. Nós temos também o nome, né? Da pessoa, né? Que faleceu no acidente. Ele, o condutor do Celta, morador de Salvador do Sul, de 44 anos, chegou a ser socorrido com vida pelas equipes de resgate, mas não resistiu aos ferimentos e faleceu após dar entrada no hospital. O motorista do Santeiro, de São José do Sul, sofreu acidentes graves e foi acompanhado, encaminhado para atendimento médico. O condutor do Virtus não se feriu, mas o Virtus é do Luiz de Flá, todo mundo conhece o Flá aqui em Salvador do Sul, mas pode ficar tranquilos, as informações que eu consegui é que ele está bem, né? Que ele está bem, só que está com dores. O nome da pessoa que faleceu é aqui de Salvador do Sul. Pelo que eu sei, ele morava até na linha do meio, não tenho certeza, mas sei que uma vez morava na linha do meio. O nome dele é Edemar Rodrigues. O Edemar Rodrigues faleceu. Ele é irmão da Lindonês, né? Tem um filho pequeno, né? Lamentável isso. Uma pena que isso aconteça, né? Mas a nossa obrigação é de levar a informação assim como ela é. Até a Lili me escreve aqui que ele era pintor bem conhecido, pintou a casa dela lá em Campestre, né? Legal. Vamos lá então, daqui a pouco, né? Mais notícias, e assim que nós tivermos notícias oficiais, a gente divulga para você. 11:52, tentando pagar as contas.

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0: Meio-dia, um minuto.
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3: Olá, amigo, olá, amiga. Minuto Saúde. Já havia conversado com você sobre a questão do fígado, como é importante, né? E havia falado uma palavra da medicina tradicional chinesa, uma frase que diz assim, que as 100 doenças têm sempre origem no emocional. Então, emocional e físico influenciam muito e influenciam principalmente o fígado. Qual é a função do fígado? Armazenar sangue e distribuir sangue. Nós temos o quê? Um adulto tem 4, 5 litros de sangue no corpo. A metade sempre fica estocada, porque se eu cortar uma perna, né, cortar um pé, tem que ter sangue em estoque para manter o sistema vivo, para eu chegar a tempo no hospital e eles segurar aí a sangria desatada, né? Então, o fígado tem essa função. Duas coisas podem influenciar muito a questão do funcionamento do fígado. Uma são as emoções. Se as minhas emoções são reprimidas, eu seguro até o ponto depois de explodir, bom, aí já foi, eu tô com fogo no sangue, né? Eu tô com fogo do yang no fígado, e aí as minhas emoções vão extrapolar, eu vou ser uma pessoa violenta, uma pessoa intragável, né? Porque eu vou estar brigando e xingando, meu rosto vai estar vermelho, minhas orelhas vermelhas, e eu vou estar o tempo todo muito brabo. Mas existe outra questão do fígado também, que é quando o sangue está fraco, ou ele está muito de má qualidade, ou quando ele está estagnado no fígado. O fígado não está mandando para cada parte. O que vai acontecer? Criar nódulos, né? Eu vou ter miomas, eu vou ter endometriose, eu vou ter que um monte de coisas que estagnou o sangue, e isso vai me dar um problemão até chegar lá no futuro, né? Até um câncer é consequência do mau funcionamento do fígado. Então, qualidade do sangue se dá com a alimentação, né? Quando a pessoa está muito fraca, por exemplo, o fígado, tu vai ter sinais de que ele não está funcionando bem, olhos secos, irritação nos olhos. Sabe aquela mosquinha volante que fica voando na frente do teu olho, para cima e para baixo? O problema no fígado. Quando você tem os tendões fracos, né? Você está caminhando, mas você tem força nos braços, mas os pés parece que estão sempre pisando em ovos, né? E já é um sinal de fraqueza do fígado. Então, lembra do café da manhã que eu havia falado? Café da manhã, 7, 8 horas da manhã, é muito importante para que o baço ajude a produzir muito sangue, sangue de qualidade, e com isso resolva então o problema do fígado e o fígado seja saudável. Você lembra do que é bom no café da manhã? Então, nós temos aí sempre o telefone, sempre é anunciado aí o telefone junto com os programas de rádio, e é só mandar mensagem, gostaria de saber mais sobre isso, esclareça as suas dúvidas. Um abraço.
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5: Olá, boa tarde. Estamos ainda com o Caravana da Alegria e vamos até às 12h30 com o Caravana para você aqui na Nova Salvador FM. Hoje de manhã, quem ouviu, tem muita audiência, comentário do Valdir Schneider. Hoje de manhã, para quem ouviu, eu tive o privilégio de ouvir, né? O Valdir, no final do seu comentário, pediu mais 2 minutos para o FIBO, para nosso colega Fábio Rumas, para dar a seguinte história, a seguinte notícia, que é uma história, na verdade, a Schneider Seguros tem uma vasta história, uma bela história aqui em Salvador do Sul. Valdir, que fundou a Schneider Seguros há 32 anos atrás, desde ontem, a sua esposa Mara e a filha Rafaela, ele abriu um novo segmento de trabalho, de atendimento aos seus clientes e aos seus amigos, que é o consórcio, né? Ele, desde ontem, está atuando nos consórcios com sua esposa Mara e a Rafaela, né? Cuidando disso. E posteriormente, né? Logo, logo ele anuncia, vai ter também a Schneider Serviços Financeiros, né? A Schneider Serviços Financeiros já está no Instagram, www.instagram.com, né? Parabéns ao Valdir, a Mara, a família Schneider, né? E a gente gosta de torcer por quem realmente trabalha. De manhã, o Valdir ainda falava no comentário no programa do FIBO, no Acordei, né? A nossa tarefa é trabalhar. E quem trabalha merece progredir na vida. Empreendedores, no momento, não são muitos. Mas quem empreende merece o sucesso. Sucesso, Valdir, de coração, em nome de todos nós, aqui da Rádio Nova Salvador FM. Bem aí, às 12h11, Banda Passarela e Aninha Soares, conta pra mim.

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6: Muito bem, Salvador Sul, 12 horas, 18 minutos. Arsenio Vatsuelov, bom dia para você. Obrigado pela sintonia na Nova Salvador FM 87.5 do seu dial, né? Legal. Hoje é dia 14 de maio, dia 14 de maio. Hoje tem uma filha de uma colega nossa completando 19 aninhos. Na flor da idade, a minha mãe ia dizer que calma ia se junto, senhora, né? Pois a Jordana, que é minha amiguinha desde pequenininha, e está completando 19 anos hoje, 19 anos. Recebe com muita homenagem, Jordana, a homenagem de toda a equipe da Rádio Nova Salvador, de modo muito especial da tua mãe Lili, que certamente à tarde vai fazer um programa, se ela já faz um programa legal, vai ser melhor ainda. Jordana, um grande abraço para você, parabéns, felicidade, juízo especialmente. Mas a pedido da tua mãe eu não podia deixar de rodar. A Lili me falou que quando ela nasceu, quando a Jordana nasceu, tocou essa música que eu vou tocar agora para a Jordana. O nome da música é Filha, Cusse Jordana. Parabéns para você!

Aí, Jordana, linda música. Conforme a Lili me falou, que no dia que você nasceu ela tocou num rádio, Rick Renner, a música Filha, né? Eu pedi pra Lili aqui no WhatsApp pra ela me trazer um pedaço de torta sem açúcar, ela deu risada. Vou fazer o quê, né? Eu tenho que pedir, se eu não pedir, não ganho nada, né? É legal. Muito bem, a gente tá chegando na reta final do programa A Caravana da Alegria. Daqui a pouco eu volto, depois das músicas, do intervalo dos nossos apoiadores, com o programa do meio-dia, que hoje, excepcionalmente, eu estarei apresentando. O Cléo tem outros compromissos e eu estou aqui para ajudar todos os meus colegas. Fica aí as músicas também para aquelas pessoas da terceira idade, né? Para as mulheres, né? Aliás, maio é mês das noivas, é mês das mães, né? Não tem por que não tocar uma música que toque elas. Daqui a pouco eu volto com o programa do meio-dia. Fica aí, de Roda Rosen. De modo muito especial, eu quero que alguém que esteja ouvindo avise a Tilly, que vai pra ela também, ó.

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2: Meio-dia e 28 minutos.
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11: Normalmente é o Cléo Moirer, hoje é o pai dele que está aqui, né? Boa tarde para você, obrigado pela sintonia na Nova Salvador. 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

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Vamos às principais manchetes do Correio do Povo desta quinta-feira. Flávio diz que Bolsonaro falou para ele ficar firme e descartou Michele como opção. Pagamentos de Volcaro ao filme de Bolsonaro superam o orçamento de indicados ao Oscar. Família Bolsonaro e Daniel Volcari são uma coisa só, diz Haddad. Olha, grupo apontado como nazista é alvo de operação em Porto Alegre e Canoas. Alerta de Trump sobre Taiwan e avisa que má gestão do tema pode levar China e Estados Unidos a conflito. Inter reduz investimento no futebol em 2026. Saiba onde assistir o jogo do Grêmio contra o Confiança nesta quinta-feira pela Copa do Brasil. É. Vamos lá, olha, ontem à noite, o Juventude, eu assisti todo o jogo, É, horário bom, 19h, o Juventude emocionou o Rio Grande do Sul e o Brasil ontem. É, tinha perdido o jogo de ida lá em São Paulo, no Murumbi, para São Paulo por 1-0, e ontem, num jogo bastante dramático, venceu por 3-1. Então tem dois gaúchos já classificados para as quartas de final, oitavas de final, né, da Copa do Brasil. E o Grêmio tem que fazer a parte dele para dar 100% dos clubes do Rio Grande do Sul, né? Tem que ganhar, né? Tem que ganhar, não, o Grêmio ganhou de 2-0 em casa, e o empate está de bom tamanho, pode perder até por um gol. Vamos lá, 12h35, programa do meio-dia aqui na Nova Salvador FM. Chegando aí, Cleiton Borges, Porcelanato.

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1: 12:38, 12:38, meio-dia e 38. Você que está almoçando aí de coração, a gente deseja um extraordinário almoço, né? A temperatura está agradável, certamente a mãe ou a irmã fez um almoço bem legal para você, que você aproveite o almoço desta quinta-feira, legal? Chegando aí agora a rainha musical Massacrou Meu Coração.
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Muito bem, Salvador Sul, 12h46. Dia S terá programação em Triunfo e em Salvador Sul. Triunfo e Salvador Sul receberam no sábado, dia 16 de maio, uma programação especial em celebração ao Dia S, promovido pelo SESC, SEAC e Cine Lojas Montenegro, com apoio das prefeituras dos respectivos municípios. A iniciativa convida as comunidades a participar das atividades gratuitas, voltando ao bem-estar, à integração e ao conhecimento dos serviços oferecidos pelas constituições do sistema do comércio. Tá aí, importante notícia para Salvador do Sul e toda a nossa região. O nosso WhatsApp está à disposição, né? Quem quiser participar, 998959401. Falei 998959401. Chegando aí, Adson e Alana plantando fumo.

Nova Saladora FM, 12h50. Galeto, pegue leve. Acompanha 6 pedaços de galeto, salada e cuca. Será dia 16 de maio, das 11h30 a 1h no Salão Paroquial da Igreja Três Santos Mártires das Missões. Será fornecido o recipiente. É uma promoção do Coral Infanto Juvenil da AAOMA de Salvador do Sul. Legal? Beleza pura, né? Vamos lá nessa linda quinta-feira. Vamos ver se recebemos mais mensagens aqui. Mandar um abraço para a dona Ione Lux, lá em Linha São João, né? A Ione Lux está lá com a Marciane, com a Camila, com o Valmir, acompanhando o nosso programa. 12h51.

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1: 12:55, 12:55. Quem está acompanhando o programa Caravana da Alegria, quem acompanhou hoje de manhã, agora estamos no programa no meio-dia. A gente deu a notícia que não gostamos de dar, mas somos a fonte de informação do Vale do Caí. E num grave acidente, hoje de manhã, na frente da Comex em Montenegro, lá no Faxinal, um grave acidente envolveu três carros, né? Três carros. Infelizmente, um salvadorense veio a óbito, né? Faleceu, né? E faleceu um pintor muito conhecido na nossa cidade e na nossa região. Edmar Rodrigues veio a óbito. Edmar Rodrigues, se tem alguém que porventura não conhece, ele é irmão da Lindonês, né? Irmão da Lindonês. Eu sei que um tempo ele morava aí na linha do meio, estava aqui na região, né? E é um pintor muito conhecido. Infelizmente, a vida é assim. E também, nesse acidente, envolveu um carro de São José do Sul e um carro, né? Um Virtus, aqui de Salvador do Sul, do taxista Aloysio Flá, que foi encaminhado para o Hospital Montenegro. O seu filho Marciano me falou que espera que não seja nada, como nós e os amigos do Flá queremos do Espicha, né? Que não seja nada grave, né? Quando a gente usa o cinto quando dirige, né? A gente está sujeito, e o cinto pega no peito da gente, como a gente pode também bater no volante do carro, né? Mas esperamos que fique bem logo o nosso taxista Espicha, o Aloysio Flá. 12:57, mandar um abraço para o Erivaldo, também para o Alfredo Schmidt aí na Vila Nova, um abraço para minha tia Tzili e todo o pessoal que curte na Vila Nova a Nova Salvador FM.

0: Grazie. Grazie.
1: Obrigado, amor.
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6: Vamos lá, agora 13 horas mais 5 minutinhos, 13:05, esse é o programa do meio-dia, de segunda a sexta, você acompanha aqui, né? As segundas e sextas-feiras, neste horário, tem debate esportivo. Terças, quartas e quintas, tem o programa do meio-dia com boa música e as notícias da nossa região. Legal, 13 horas 6 minutos. Hoje a filha da minha colega, da Lili, está completando 19 anos e a Liliana se inscreveu ainda, que ela é muito pequena ainda. Sim, com 19 anos é pequena, Lili, desculpa dizer, mas ela é maior que você, né? De tamanho, né? Mas a Jordana merece mais uma homenagem no programa do meio-dia. Já fizemos no programa Caravana da Alegria, agora vem no programa do meio-dia, ó.

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13h16, 13h16, alô São Pedrense, vacine-se. Tem vacinação aos sábados, neste sábado, dia 16 de maio, das 7 até as 12 horas. Não esqueça seus documentos e a carteirinha de vacinação, tá bom? Legal, vamos ficando por aqui, né? Com o programa do meio-dia. Daqui a pouco, a mãe da aniversariante de hoje, a Lili, vai estar apresentando o seu programa. Eu não sei quando eu volto, agora não sei, depende dos meus colegas. Mas a princípio, né? A princípio, com certeza, estarei de volta sábado às 6 horas da manhã. Vou ficando por aqui, 13h17, tocando uma música que tem gente que eu sei que adora essa música, Valsa do Amor. Aproveite bem esta tarde de quinta-feira que tá linda. Um grande abraço, daqui a pouco a Lili, às 16h30 a Tita e às 18h o Cléo. Fui!

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1: 1:29.
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1: É isso mesmo, estamos iniciando o Show da Tarde. Muito boa tarde. Ótima tarde de quinta-feira, hoje, 14 de maio de 2026. Obrigadão pela companhia de cada um de vocês, desde de manhã cedo, as parcerias do dia todo. Quem está chegando agora à nossa programação, seja bem-vindo, seja bem-vinda ao Show da Tarde. Um ótimo trabalho, um bom chimarrão, onde quer que esteja. Que todos nós tenhamos uma tarde abençoada. Show da Tarde vai até às 4h30 pelas ondas amigas da Nova Salvador FM, a rádio das comunidades, São Pedro da Serra, Salvador do Sul, região. 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Legal demais, tarde bonita, hein? Mais uma tarde que dá um show. Tempo ensolarado em Salvador do Sul, dia bacana. A gente, essa semana foi uma semana muito boa, né? Até agora tá sendo espetacular. Estamos em 17 graus neste momento. E vamos lá, na sequência tem Luan Santana com Ilha. Boa tarde.

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3: É bom, né? É bom estar com vocês. Obrigadão pela companhia. Bom trabalho no escritório, no carro, na empresa, no restaurante, na lanchonete, nas obras, oficina mecânica, vamos. Excelente trabalho. 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Ai, muito obrigada, minha amiga. Um grande abraço. Reni Lourens, mandando os parabéns para minha filha, né? Hoje a Jordana, minha filha, completa 19 anos. Muito obrigada, Reni. Tudo de bom, um beijo, uma boa tarde. Ricardinho chegando. Aposta quanto que é o Murilo. Fala, guri.
4: Oi, Lili, aqui é o Murilo da Barachareta. Manda uma música aqui pra nós. E a Manu tá aqui.
3: Oi, Murilo! Oi, Manu! Família querida, família Artel, muito boa tarde pra vocês, bom trabalho. Aproveita bastante a companhia da família. Murilo, um abraço. E eu sei que o Murilo adora Ana Castela. Uhum, é? Pode ser Ana Castela? Qual será? Tropa do Chapelão, a gente traz para vocês. Boa tarde.

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0: Vamos lá, 2:02, 2:02. Um dia bem pesado na nossa região, né? Aconteceu um grave acidente na BR-470 no Faxinal. 3 automóveis se envolveram em um grave acidente no início desta manhã de quinta-feira na BR-470, perto da empresa Comex, na localidade de Faxinal, em Montenegro. Esse grave acidente envolvendo, conforme informações da Polícia Rodoviária Federal, uma colisão frontal que envolveu um Chevrolet Celta, um Renault Sandero, além de um Volkswagen Virtus, que também acabou atingido no acidente. O condutor do Celta, morador de Salvador do Sul, de 49 anos, chegou a ser socorrido com vida pelas equipes de resgate, mas infelizmente não resistiu aos ferimentos e faleceu após dar entrada no hospital. O motorista do Sandero, com placas de São José do Sul, sofreu ferimentos graves, foi encaminhado para atendimento médico. Já o condutor do Virtus, também de Salvador do Sul, não se feriu. Segundo a Polícia Rodoviária Federal, os 3 veículos eram ocupados apenas pelos respectivos motoristas, todos homens. As causas do acidente ainda serão investigadas. O trânsito ficou parcialmente bloqueado durante o atendimento da ocorrência pelas equipes de resgate e segurança. Através de familiares, nós já temos o nome, né, da vítima fatal do acidente, de 44 anos, Edemar Rodrigues, né, conhecido pintor aqui da nossa região, e nossos sentimentos a todos os familiares, né? Nós sabemos que o motorista, o condutor do Virtus, o taxista Flá, também, né, de certa forma estava envolvido nesse acidente, mas não se feriu gravemente, apenas conduzido ao HM para exames, né? Seguimos logo mais com mais informações da nossa região, juntos por aqui com o Mega Goglio.
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0: Muito bem, convite chegando para quem está na nossa audiência: Galeto Pegue e Leve, promovido pelo Coral Infanto Juvenil da AOMA. Acompanha 6 pedaços de galeto, salada e cuca. Será no dia 16 de maio, das 11:30 às 13 horas, no Salão Paroquial Três Santos Mártires das Missões, por apenas R$35. Participe. O recipiente será fornecido no local. Mais música chegando na programação. Agora a gente traz por aqui Gustavo Lima com Retrovisor. Essa linda canção, como eu disse, nesse dia tão triste para nossa comunidade, tão difícil. Vamos trazendo a música com Gustavo Lima, 2:05.
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0: Murilo Huck,
1: muito barulho, Fortaleza!
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4: Muito bem, 2:16, é o show da tarde. Vamos até as 4h30 por aqui. 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Seguimos com mais informações. A CBF renova contrato de Carlo Ancelotti até 2030. Antes mesmo da Copa do Mundo de 2026, a Confederação Brasileira de Futebol renovou o contrato do técnico Carlos Ancelotti por mais 4 anos, até a Copa do Mundo de 2030. A permanência de Ancelotti no comando da seleção brasileira reflete não apenas o respaldo da CBF no trabalho desenvolvido pelo treinador, mas também a confiança conquistada por ele junto ao elenco e à torcida brasileira desde sua chegada no final de maio de 2025. Seguimos na nossa programação musical. Neste bloco tem Traia Véia, Zezé de Camargo e ainda Henrique e Juliano, 2:18. Boa tarde.

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Tá aí, Trio Coração do Brasil, Nós é Tranqueira. Show da tarde. Muito bom trabalho, obrigada pela companhia. Cada um no seu trabalho, fazendo a sua parte, mas fazendo companhia uns para os outros. Isso é bacana. Uma tarde tão linda, né? Olha só, hoje é dia 14, 15, sexta, sábado. Sábado, 16 de maio, um convite especial. Vai acontecer o encontro de coros aí na Sociedade Estrela da Manhã, em Salvador do Sul, com a seguinte programação. Das 19 até as 19h30, recepção aos corais convidados. 19h30, início das apresentações, serão duas canções para cada coral. Após as apresentações, será servido um delicioso jantar e, em seguida, haverá baile com animação do musical Star 3. Valor da janta de R$ 55,00. Então, acompanhe e participe. 16 de maio, encontro de coros na Linha São João. Feliz eu sei. Ah, não é Linha São João, Estrela da Manhã, Linha Comprida. Ninguém me corrige, gente. Agora que eu me dei conta, a Sociedade Estrela da Manhã é Linha Comprida, né? Mas olha só. Deixei de ser feliz. Então vamos lá. Garota Pai também vai acontecer no sábado. Convite a todos prestigiarem essa super iniciativa, Garota Pai, 16 de maio, com início às 14h no ginásio do Julinho, sábado, ingresso a R$10, com direito a cachorro quente, um encontro para toda a família, é o encontro da família Pai, sábado, a partir das 14h, no ginásio do Julinho. Seguimos juntos por aqui, olha só. É o seguinte, vamos lá. O que era muito bom vai ficar maravilhoso. A data do novo, da inauguração do novo endereço da Agro Mosman seria 9 de maio, certo? 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Daqui ninguém me tira. Mais música chegando na programação do Show da Tarde, agora tem Hugo e Guilherme, 100%.

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0: pós-cabeça. Essa é pós-cabeça.
1: Esqueça.
0: Obrigado, gente.
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7: Vamos seguindo na nossa programação, agora marcando 2:46. Vai acontecer mais um brechó em prol do grupo de castrações. Da outra vez foi em São Pedro da Serra, agora sábado será aqui em Salvador do Sul. O brechó solidário das 9 às 16 horas no Centro de Convivência e no Parque Municipal de Salvador do Sul. Peças a partir de R$5 apenas. Lembrando que você vai fazer muita economia, as peças são bacanas, elas são revisadas, né? Peças de boa qualidade por apenas R$5 e ao mesmo tempo que faz economia, veste a família, as crianças, tem calçados também, vai estar ajudando muito o grupo de castrações, o evento que é em prol dos animais de rua ou situação de vulnerabilidade. Então já marca para você ir sábado das 9 às 4 da tarde aí no parque, né, no centro de convivência, bem em frente à colônia Backhaus.
8: Não sei se foi real, porém.
7: Olha só, o pessoal do Bela Vista tá muito preocupado, tá? Desapareceu uma cachorrinha preta, uma poodle preta, na rua Antônio Klein. Então, se alguém viu ou se alguém souber e ter qualquer informação, manda uma mensagem aqui para mim na rádio, que eu tô conversando com o pessoal, tá? Diz que eles estão assim muito preocupados, desesperados, conforme ela falou aqui, procurando por toda parte para ver se acha uma cachorrinha preta, poodlezinha, tá? Que pertence aí a uma família na rua Antônio Klein. Qualquer informação é importante, porque daí eles vão, né? Eles vão de encontro. Se alguém viu, me passe essa informação, tá bom? Ela sumiu entre 11:40 e meio-dia, mas ela nunca tinha saído sozinha. Então, o pessoal está bastante preocupado.

Então, como eu falei, se alguém tá, se o pessoal está aí na audiência, no Bela Vista, na Antônio Klein, ver essa cachorrinha preta, bem mansinha, uma poodle, por favor, envie qualquer informação para mim aqui na rádio que eu vou repassar e eles vão de encontro, tá bom? Muito obrigada desde já a todos que estão na nossa audiência. Miriam Maria Roden, Lili, parabéns para sua filha, muito obrigada. Um abraço, Miriam, um beijão, obrigada. Vocês sabem que as homenagens que vêm através de mim vão ser entregues e quando se faz homenagem para um filho e uma filha, a mãe fica muito lisonjeada, né? E agradecida de coração. Obrigada, Miriam, um beijo. Clair Lois, um grande abraço para vocês, tudo de bom, Clair. Veranice Maria Rux na nossa audiência, tudo bem, Vera? Como é que tá aí? Estão trabalhando muito? No carvão ou hoje tá mais por casa? Ela quer curtir Voarei com os Atuais. Abraço, Veranice! Daqui a pouquinho, tá? Logo mais a gente vai fazer o nosso desfile de bandas e a gente vai trazer então os Atuais na programação. Essa música que eu vou tocar agora, ela é muito legal. Gente, ela não é conhecida, mas isso pra nós não importa muito. O que importa é que eu achei ela muito bonita. Então, eu vou trazer a seguinte música que chama assim, Amor de Trem. Tiãozinho e Alessandro com participação deles, que a gente adora, de Paulo e Paulino. Confira aqui no Show da Tarde. Tem um som bacana de violino, ficou bacana demais essa música.

0: aplauso para o de Paulo e Paulino.
1: Cadu!
0: Que lindo, que lindo. Que obrigado. Prazer, que honra ter vocês aqui no nosso DVD.
1: A honra nossa, obrigado pelo convite. Sucesso e mais
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0: Lili Hermes!
1: Tá bom?
0: Obrigado.
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0: Muito bem, vamos lá, seguindo na nossa programação do Show da Tarde, Rádio Nova Salvador FM, são 3:07. Acidente com 2 ônibus deixa 14 feridos em Porto Alegre. Uma colisão entre 2 ônibus deixou 14 pessoas feridas na zona sul de Porto Alegre. As vítimas foram socorridas por equipes do Serviço de Atendimento Móvel de Urgência, o SAMU, sem risco de morte. O acidente ocorreu na Avenida Pedro Cacique, no bairro Santa Teresa, por volta do 12:30. E de acordo com o relato de testemunhas, um dos coletivos não conseguiu frear a tempo, atingindo a parte traseira do outro veículo. Seguimos com mais informações. Onda de frio segue e Rio Grande do Sul tem quarto dia seguido com geada e temperaturas negativas. O Rio Grande do Sul registrou mais um amanhecer gelado nesta quinta-feira, dia 14. Geada foi registrada em São José dos Ausentes, nos campos de cima da serra. Conforme dados da Estação Automática do Instituto Nacional de Meteorologia, INMET, a mínima foi de 2,8 graus na cidade. A menor temperatura desta quinta foi em Vacaria, com 1,8 graus negativos. Este já é o quarto dia seguido, com mínimas abaixo de zero na cidade da Serra Gaúcha. Menores temperaturas de hoje, quinta-feira, em Vacaria, Getúlio Vargas, também em Soledade, Sarandi, São José dos Ausentes, Caxias do Sul fez 2,9 graus, Flores da Cunha, São Francisco de Paula, Antônio Prado, Ajuricaba, Lagoa Vermelha, Joia e Montenegro fez 4 graus hoje pela manhã cedo. Seguimos com o Show da Tarde, mais música. Alô, amigos da Borracharia e Pneus e Artel, vamos trabalhar, gurizada. E aí, Murilo, adorei tua foto. Murilo mandou foto, eu e a Manu. Tá o Murilão, meu amigo, e a Manu na sintonia. Tá bonitão aí na foto, viu, Murilo? E a Manu é uma queridona, né? Que bonitinha, que amada.
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0: Mais música chegando, mas antes, o recadinho das farmácias associadas está contratando a vaga disponível para Barão e São Pedro da Serra. 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
0: Vamos lá, pra quem curte Luan Santana, mais uma do Luan Santana. Alô, Benoit, Salvador do Sul, um abraço pra essa equipe maravilhosa. Luan Santana com A Bala Emocional.

Tá aí, Luan Santana, abalo emocional. Vai o nosso alô especial pra Venícia na linha do meio. Boa tarde, linha do meio. Um abração pra todos vocês. Gessi, Cedeni, Conceição, a mulherada no geral, né? E Lori Guever, um beijo. Maria Ritter, boa tarde. Um grande abraço. Vamos mandar um alô especial para Vera Mafacioli, o Mylon. Um abraço pra vocês e um beijo. E a Vera Lisenfeld também, sempre sintonizados por aqui. Um abraço especial para essas mulheres maravilhosas que acompanham o show da tarde. Muito boa tarde para Jacinta Schomer, um beijo para Jacinta, sempre na companhia, né? Também o pessoal, a Ivone Kiefer aí no Sagrado Coração, um abraço para toda a família Kiefer no Shopping da Colônia, Ateliê do Biscoito, boa tarde. Lancheria Três Marias, boa tarde para vocês, bom trabalho. Então, confira essa música aqui que ficou linda demais, é lançamento, Zezé Di Camargo com a música Irmão da Lua.

abraço, José Silvério Rainer, sempre na nossa audiência. Um abração para Márcia também. O alô todo especial que vai para Lisete Weschenfelder, boa tarde, sempre na nossa companhia. Um abraço também, um beijo especial ao pessoal de Linha São João, a Vera Weiman, né? Tudo de bom para vocês. No geral, um alô especial a toda essa comunidade maravilhosa da Linha São João. Beijos! Alô, Reni! Reni Ritter no Bela Vista, boa tarde. Alô, Janice Fai, boa tarde. E alô, Reni Kunzler, será que vai sair o carteado hoje? Hoje não, né? Hoje não tem carteado, não tem canastra, mas olha só essas minhas meninas, né? O alô também vai para Yara Maria Hoffmann. Yara, já te programa, mulher. Daqui a pouquinho a gente vai abrir o baú e eu quero a colaboração do pessoal que gosta das antiguinhas. Boa tarde, Leci Renzel. Um beijo, bom trabalho para vocês. Mais música chegando. Lembrando que daqui a pouquinho a gente vai fazer o nosso desfile de bandas. As bandas em destaque aqui no Show da Tarde, as bandas do Sul. E minhas amadetes estão aí, estão de plantão. Então vamos curtir Amado Batista, as melhores do Amado Batista, regravadas agora em 2026, trabalho maravilhoso desta versão do Amado Batista 26. Vem comigo!

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3: Muito bem, pontualmente agora 15h30, seguimos com o Show da Tarde Nova Salvador FM 87.5. Deixei de ser cowboy. 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
3: 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Muito bem, agora a gente vai para o nosso desfile de bandas. Aqui no Show da Tarde são as bandas do Sul em destaque.
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3: A Veranice solicitou a música Voarei com os Atuais. É a primeiríssima no nosso desfile de bandas.

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7: Muito bem, vamos lá, são 3:44. CSG anuncia mudanças no sistema de pedágio Free Flow e promete reduzir multas nas rodovias da Serra e no Vale do Caí. Os motoristas que utilizam as rodovias administradas pela CSG terão novidades importantes no sistema de pedágio eletrônico Free Flow, né? A partir de hoje, quinta. Entre as mudanças anunciadas estão o novo site de cobrança, aplicativo reformulado com acesso por biometria e parceria com a Connect Car para oferecer tags sem mensalidade. A medida busca diminuir os casos de inadimplência e as multas geradas pelo esquecimento no pagamento das tarifas nos pórticos sem cancela. Segundo a concessionária, os usuários poderão solicitar gratuitamente uma tag pré-paga da Connect Car para utilização nos 6 pórticos administrativos pela CSG na Serra Gaúcha e Vale do Caí. A recomendação é manter saldo sempre disponível ou ativar a recarga automática no aplicativo para evitar problemas. Atualmente, a CSG administra mais de 270 quilômetros de rodovias no Rio Grande do Sul, incluindo trechos da ERS 122, ERS 240, ERS 446, RSC 453, BR 470 e RSC 287, 287. Então, seguimos com mais informações logo mais e agora a gente vem com mais Show da Tarde Bandas.
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7: Banda 10 com os atuais.
9: Paulinho Gil dos Atuais.
7: Retoque de batom. Boa tarde.
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0: São 3:55. 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
0: Estamos em 17 graus neste momento em Salvador do Sul. Mínima de hoje 7 graus, máxima 18 graus, tempo ensolarado, umidade relativa do ar em 75%, ventos a 8 quilômetros horários. Amanhã, sexta-feira, amanhã, dia 15 de maio, a mínima fica em 10 graus, a máxima fica mais amena, mais baixa que hoje. Amanhã, a máxima deve ficar nos 15 graus, umidade relativa do ar em 88%, ventos a 8 quilômetros horários, sexta-feira ensolarada para a nossa região. 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E agora a gente vai abrir o baú na sequência.
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0: Bom demais, vamos abrir o baú no show da tarde.
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0: A canção foi lançada em 2013 no disco de estreia da cantora Anitta. Tem 184 obras musicais, 835 gravações cadastradas nessa gestão coletiva. Estamos falando da música seguinte que vamos trazer agora, Anitta com. Vocês lembram do Show das Poderosas? Por aqui no Show da Tarde de 2013. Com Anitta.

Anitta, com o show das Poderosas. Nossa, essa música tocou demais. Parece que foi ontem. Ah, foi já. Foi faz um tempinho, né? 2013. Em 2013, não tinha como escapar do grande hit que dominava as rádios, festas e baladas. Era a música Piradinha, do cantor Gabriel Valim. A música ficou ainda mais popular após ser tema da personagem Valdirene, interpretada por Tata Werneck na novela Amor à Vida da Globo. E a gente vem com ela, Piradinha, no Show da Tarde, chegando aqui com Gabriel Valim.

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7: Vai começar a festa, pessoal. Vamos cantar para o aniversário.

0: Parabéns a todos os aniversariantes do dia, hoje, dia 14 de maio.
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0: Muitas felicidades aos nossos amigos do Facebook. Parabéns, Eliane Riffel. Muitas felicidades para Rodrigo Lisenfeld. Parabéns, Sara Schaefer. Felicidades para Liane Ritter. Parabéns para Mari Dietrich. Cristiano Wortmann. Muitas felicidades para Rosalva Moirer. Parabéns para Fabiano Hack. Felicidades para Asta Bauren.
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0: Feliz aniversário para Maria Valéria Junges. Muitas felicidades para Ilva Maria Junges, do grupo Conviver de São Pedro da Serra. Hoje também é uma data especial, especialmente para uma mãe, né? Uma mãe, porque o dia hoje é um dia de recordar este lindo momento que aconteceu há 19 anos atrás. 2007, né? Onde a vida da gente mudou extraordinariamente. 19 anos que veio ao mundo a minha filha Jordana Hermes Schneider. Completando hoje 19 anos, essa idade linda, que tenha muita saúde, muitas alegrias, muitas conquistas na sua vida, muitas vitórias.
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0: E juízo, né? É. Para uma mãe, a data do nascimento de um filho é especial demais da conta. Eu às vezes até acho que é mais especial para a mãe do que para o filho, né? Porque a gente volta, faz um filme na cabeça da gente, né? Ela nasceu às 5h15 da tarde, no dia 14 de maio de 2007, aqui no Hospital de Salvador do Sul. E era muito frio, gente.
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0: Um beijo pra minha filhota querida.
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0: Muito bem, a gente segue na programação, 4h07, junto com as farmácias associadas. 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Abrindo o baú, tem mais música por aqui. Afinal de contas, recordar é viver. Um beijo para nossa ouvinte, Nassi Mosman, grande abraço. Alô, Janice Fai, para tua mãe, um beijo, boa tarde. Vamos trazendo aqui esse pupurri bem especial de música internacional na programação, aqui no Baú do Show da Tarde.

0: Nada mais, nada menos que Sinatra. Love Songs. Quem é da época dos Love Songs? Eu sou. A gente deitava na cama, o rádio sintonizado na cidade, Arlindo Sater. Que maravilha. E sonhava acordada naquela época, né? Jovens. Ah, a gente sonhava acordada. Né, minha amiga Tamires Franz? A gente deitava e escutava Love Songs e viajava, né? Que maravilha! Tudo bem, Tamires? Ok, boa tarde, um beijo, minha querida. Lissy Hensel dizendo assim, parabéns, felicidades. Saúde para ela, para sua filha. Muito obrigada, Lissy. Um beijo grande. Vamos lá, vamos seguindo na programação, trazendo mais música depois do recadinho dos nossos apoiadores culturais Hurry Up Idiomas, chegando para o seu recado.
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0: Últimos minutinhos por aqui no Show da Tarde. 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
0: 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Últimos minutinhos por aqui, depois vem a Tita com o Bailanta. A gente traz agora mais um retrô internacional aqui na programação. Espero que vocês gostem. São os hits dos anos 80.

Muito bem, o nosso tempo tá estourado. Na sequência vem Tita Lutz com o Bailanta. Agradeço demais a companhia de cada um de vocês nesta tarde de quinta-feira. Amanhã voltamos, já sexta-feira. Amanhã estaremos de volta a partir da 1:30 com mais um Show da Tarde. A última chegando por aqui com o Maná. Beijo, até amanhã. Excelente noite, beijo, tchau, tchau. Maná, Tamires, que tu acha? Um beijo, minha querida. Maná com lábios compartidos. Agora eu fui. Tchau, tchau.

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1: 4:33.
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1: Agora são 16 horas e 37 minutos. Chegando Tita Lutz com o Bailanta, você na companhia. Um abraço para vocês que estão ligadinhos aqui com a gente. José Silvério Rainer já tá ligado com sua esposa Andréia. Apareci novo. Um finalzinho de tarde dessa quinta-feira, né? Quinta-feira, final de tarde para vocês na nossa companhia.

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16h48, pessoal ligado sempre, né? Pareci novo, José Silvério Rainer. E a Andréia, ligadinhos com a gente. Ana Simosman, também sempre ligada. Boa tarde, meninas. Lili Tita. Obrigada pra você, menina. A Janice Dani Gefai, também sempre na sintonia, né? Miriam Maria Rodo, na Arroio Canoas, o pessoal sempre ligado. Olha que bacana, que legal, o pessoal de Arroio Canoas, ali na Cooperativa Ouro do Sul, o pessoal também sempre ligado com a gente. O Ari Reckenwald e todos os seus colegas, sua turma, sempre lá nos ouvindo. Linha do Meio, a Jesse Borges, a Sideni, também sempre ligados com a gente. A Ilori Guever, sempre ligada também com nós, né, Ilori? Obrigado pela tua companhia, Ilori. Um grande abraço. Edith Fritzen também. A Jacinta Schomer, sempre ligada. Lisette Wischenfelder também, lá em Linha São João. A Vera Weimann, obrigado pela companhia. Grande abraço também para vocês, sempre ligados aqui com nós. Opa, que legal, que bacana. É o pessoal de Linha São João, a Ione Rux também, né? Clarice Gídio Malman, a Yanis Cristi Azevedo, sempre ligados aqui com nós também. Paulo Wortmann, a Jurema. Egon Kunzler, ontem encontrei o seu Egon, né? Conversando. Obrigado pelo carinho de vocês. Vamos rodar essa? São 7? Toalha molhada.

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1: Cinco horas, um minuto.
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na nossa companhia, Paulo Wortmann, né, Jurema, obrigado pela companhia, e Lori Gever também, sempre na sintonia. Ira Custódio, boa tarde, Tita, manda um feliz aniversário para minha neta Jordana, que amo muito ela, faz 19 anos hoje, olha que legal, que bacana, que coisa boa, parabéns Jordana, tudo de bom para ti, menina. É uma menina linda, né, Jordana? É filha da Liliane. Parabéns, Jordana. Tudo de bom, tá? Saúde, paz, amor, muitas alegrias. Tudo de bom pra você. Em nome aqui da Rádio Nova Salvador, em meu nome. Em nome da tua avó, né? A Ira Custódio e o teu vô. Toda a tua família. Parabéns pra você. Menina linda.

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E a Líria, Jaci Chu e o seu Nestor. Magali Franzen também sempre na companhia. Inês Rauber. A Maria da Sena também sempre ligada. O pessoal da linha do meio, aquele abraço para vocês, sempre ligadinhos aqui com a gente. Vamos, Duduca e Dalvan, depois das 6h.

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E Varne Fai na nossa companhia. Oi, Varne, se recuperando de uma gripe, né? Olha que agora começa o friozinho, né? E aí vem a gripe junto. Leci Hensel na nossa companhia. Aquele abraço.

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1: Leci Hensley, os 600 e a turma toda ligadinha. Tirando o chapéu para Deus.

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1: Mandar um abraço para Neuza Bueno Pinheiro, em São Pedro da Serra, o pessoal de São Pedro da Serra, aquele abraço. E para o seu esposo, Romeu Lotterman.

na nossa companhia Heidi Ribnich, o pessoal de Linha São João. Aquele abraço para vocês. Campestre Alto, Baixo, São Pedro da Serra, Linha Babilônia, Barão, Salvador do Sul, Júlio de Castilhos, Linha Comprida, isso, Linha Cajerana, no Pinhal, Linha São Francisco, né? Santa Rita, São José do Sul, Linha Bonita.

E chega essa, o vestido de seda. Sirley, Pedro Seval e o Alexandre na sintonia. Toda a turma da Vila Nova.

E eu vou ficando por aqui. Daqui a pouquinho vem Cleoco Paradão. Volta amanhã, sexta-feira. Um ótima noite pra vocês. Fiquem todos bem. Beijão no coração e obrigado pela companhia de cada um de vocês.

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1: Cinco horas, 58 minutos.
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2: Notícia do portal G1. A Entre Investimentos, empresa que teria intermediado repasses de dinheiro entre o banqueiro Daniel Vorkari e a produção do filme sobre o ex-presidente Jair Bolsonaro, recebeu 159 milhões e 200 mil reais de fundos investigados pela Polícia Federal por participarem de fraude do Banco Master. Ainda não há informações sobre quanto desse total foi efetivamente destinado ao financiamento do filme Dark Horse ou a empresa responsável pela produção. O acordo total previa o pagamento de 124 milhões de reais, os quais 61 milhões foram pagos pelo dono do Banco Master. Os dados estão nos relatórios de inteligência financeira feitos pelo Conselho de Controle de Atividades Financeiras sobre empresas ligadas ao Banco Master e que tiveram algum tipo de relação com a Entre Investimentos e Participações.
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0: 6 horas da tarde, mais 3 minutos desta quinta-feira, 14 de maio.
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0: Tempo parcialmente nublado neste final de tarde em Salvador do Sul, temperatura de 15 graus. E assim vamos começando mais um Paradão aqui pela Nova Salvador. 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Pois então, daqui a pouquinho mais às 7 da noite, o Grêmio pode ser o terceiro gaúcho a confirmar presença nas oitavas de final da Copa do Brasil. Terça já tinha dado o Inter, né? Contra o Atlético. E ontem o Juventude, entre aspas, fez o crime pra cima do São Paulo lá no Alfredo Jaconi, venceu por 3-1. Juventude que já ganhou a Copa do Brasil lá em 99, né? E avançou às oitavas de final, não era favorito no confronto, mas a Copa do Brasil é assim mesmo, sempre reservando algumas surpresas. Os gremistas, claro que não querem surpresa logo mais contra o Confiança, lembrando que daí o Grêmio fez 2-0 em Porto Alegre. E eu também não quero mais esperar pra dar música da boa pra você aqui no Paradão, Jorge Matheus. E o Zap Zap, claro, já tá liberado. Vem lá com a gente no 51998959401.

Chegando às 6 horas da tarde, mais 15 minutos. Tempo parcialmente nublado em Salvador do Sul, 15 graus a temperatura. 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Boa noite a você ligado aí no Paradão neste início de noite, Areni Lourens. A vovó Venícia Or também ligadinha. Daqui a pouco a gente tem mais participações dos ouvintes aqui pelo Zap Zap. Vem você também pelo 519

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1: Seis e vinte e dois. 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Deixa eu mandar um abraço aí pro Silvério Rainer, José Silvério Rainer. Pois é, escreveu aqui, feio acidente hoje pela manhã, né? No Faxinal em Montenegro, uma vítima fatal, morador aqui de Salvador do Sul, a gente lamenta muito. Outros moradores da região envolvidos, infelizmente mais uma fatalidade na sempre perigosa BR-470. Vem um alô aí pra minha vizinha Ilori Guever, que deu aquele incentivo pra pedalar, mandando uma porção de batata frita, de bolinho, de polenta frita, né? Polenta frita lá pro serviço no final da manhã, né? Foi um belo aquece pro almoço. Aquele abraço, Ilori. Olha só, recadinho importante falando em comida boa. Esse sábado tem o Peg Leve de Galetos lá no Salão Paroquial da Igreja Matriz de Santos Mártires das Missões, o evento do Coral Infanto Juvenil da UMA. Às 11:30, 1 da tarde, os cartões à venda ao valor de R$35, será fornecido o recipiente. Comodidade, né? Não precisa levar recipiente junto, não. São 6 pedaços de galeto, salada e cuca. Nada mal para um sábado de manhã, né?

Boa tarde, mais 33 minutos. 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Nos dias 28 e 29 de maio, acontecerá o segundo seminário de turismo de Salvador do Sul, dia 28 de maio, no auditório da Vila Santo Inácio, às 8 da manhã às 5 horas da tarde, no dia 29 de maio, lá no Neto Hotel, no nosso Candeeiro da Serra, popularmente conhecido, né? Das 8h30 às 11h30. O evento aqui é uma realização conjunta da Prefeitura de Salvador do Sul e da Governança Regional do Vale da Felicidade, com apoio da Cressol, Vila Santo Inácio e Leto Hotel, e que vai ser aberta a profissionais, empreendedores e apaixonados pelo turismo. O objetivo é de transformar Salvador do Sul em um dos destinos mais desejados, nesse caso para casamentos do Rio Grande do Sul. São palestras inspiradoras, cases de sucesso e muito mais.

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1: Onze me ligando, ou é do banco, ou é uma possível fraude. Mais uma do Raí.

6h, mais 43 minutos. 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Nunca vi ninguém. Flávio confirma que advogado que cuidou de fundo de filme é de confiança de Eduardo Bolsonaro. Polícia Federal vai apurar pagamentos de Vorcaro a pedido de senador. Deputados federais se mobilizam para garantir investimentos da CMPC em Barra do Ribeiro. Pra crer, diz que isso é uma miragem. Essa Polícia Civil avalia os 80 dias de uso de câmeras corporais do estado. CBF anuncia a renovação com o treinador italiano Carlo Ancelotti. Isso mesmo antes da Copa do Mundo. Contrato até 2030, até a outra Copa. Governo libera saque de 8,4 bilhões de reais do FGTS para renegociação de dívidas. Rio Grande do Sul é destaque em projeto editorial do Financial Times.

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6 horas da tarde, mais 49 minutos. É o bloco final do Paradão desta quinta-feira. Vamos conferir a previsão para esta sexta, dia 15 de maio. O dia deve começar com temperatura na faixa dos 9 graus em Salvador do Sul e não dá para descartar aquela neblina matinal. Os termômetros não sobem tanto amanhã, máxima de 15 graus, aumento da nebulosidade, mas sem previsão de chuva, ao menos por enquanto. Gente, amanhã tem mais Paradão para você a partir das 6 da tarde. Aqui também estaremos nesta sexta, 12:30. Junto com o Valdir e o Expo no debate esportivo. Tenho todos uma ótima noite.

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2: Seis horas, 59 minutos.
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0: Olá, amigo, olá, amiga. Sou o pastor Ezequiel Schacht, esse é o Gotas de Felicidade. Você lembra que dia é hoje? Hoje é dia da ascensão de Jesus Cristo aos céus. Mateus 28, 20b nos diz assim: Jesus Cristo diz: Eis que estou convosco todos os dias até a consumação do século. Lucas 24, 46 a 48 também nos conta. Jesus disse a seus discípulos: Assim está escrito que o Cristo tinha de sofrer, ressuscitar dentre os mortos no terceiro dia, e que em seu nome se pregasse arrependimento para a remissão dos pecados a todas as nações, começando em Jerusalém. Vocês são testemunhas dessas coisas. Ora comigo. Gratos te somos, ó Deus Pai, por tu teres enviado teu Filho Jesus, que viveu entre nós, nos ensinou, morreu em nosso lugar, ressuscitou e subiu aos céus, enviando o Espírito Santo. Dá que cada atitude nossa, dá que cada atitude minha, dá que tudo que eu tenho a fazer de bom nesse mundo seja um agradecimento ao grande feito que tu fizeste em Jesus Cristo. Amém? Que a bênção do Todo-Poderoso Deus, Pai, Filho e Espírito Santo esteja sobre você. Amém?
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0: 8:29.
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0: Ah, o refrão é fácil, né?
1: Tá mais na cara que barba. Meu radar tá funcionando. Enquanto
0: eu
1: já tô voltando. Tá mais na cara que barba.
0: Quê?
1: Meu radar.
0: E aí?
1: Enquanto você
0: eu
1: já.
0: Palmas pra vocês, portão! Que maravilha, gente!
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